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19: 9 e 6.

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1: 9 e 10.

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0: coisa linda.
1: Obrigado, minhas lindas.
2: Muito obrigado.
3: Obrigado, vocês são maravilhosos. Amém. Sucesso pra vocês, viu?
2: Deus abençoe.
3: Que alegria estar aqui com vocês. Talentosíssimos. É uma alegria, uma honra estar cantando com vocês.
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10: 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Hora certa. 9:44.
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0: 5.
1: Esse vinho é gostoso, hein? Deve ser da Maraísa, que a bicha tem um bom gosto pra vinho.

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1: 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Hora certa.
2: 10:22.
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1: 10:36.

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4: 10h44.

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2: 10:48.

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4: 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Hora certa. 11:01.
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1: 11, 13.

11 19.

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11:37.

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0: marido aqui em casa. Bom demais.
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2: 11:55.

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0: Meia-noite 37.

0: Léo, quem gostou faz barulho, hein?
1: Faz muito barulho, meu filho do Michael.
0: Obrigado.
2: Show de bola.
3: 1:36.

0: gosto, faz barulho aí.
1: 1:54.

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1: 1:59.
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1: 2:20.

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2: 2:32.

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0: 12:55.

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3: 3:13.

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0: 4 horas.

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2: 4:15.

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0: 5 e 1.

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negrinho. Leve essa moeda no caixão e diga lá pro seu Deus mandar chuva no meu chão. 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
2: 5:54.

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1: Um grande abraço a todos vocês, são 6 horas e 9 minutos.

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1: 6:12.

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12: 12:22 aqui na Ita News FM. Aquele abração pra você do outro lado curtindo a nossa programação, aquele bom dia gostoso pra você que tá do outro lado, você do agro, você do comércio local, aquele bom dia homem do campo, bom dia você da cidade, bom dia aos nossos amigos que estão trabalhando, né? O pessoal que tá chegando agora, o pessoal que tá saindo, né? Então aquele bom dia gostoso pra vocês, certinho? Grande abraço ao pessoal da usina, pessoal aí, né, que estão se organizando para chegar no trabalho. Então, aquele bom dia gostoso para vocês. 6:23, ainda ontem, chorei de saudade, Estrada da Vida, sucesso de Milionário e Marciano. É sucesso, Milionário Zé Rico, Agenda Rabiscada. É sucesso, é para você. 6:23.

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1: 6 horas e 29 minutos. 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

Muito bem, 6:39 aqui na Itanews FM, aquele bom dia gostoso pra você. Alô, Soabel, meu amigo Soabel, tá ligadinho, né? Ui, pensa nas pimentas boas, pensa no molho bom, é do Soabel, né? 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

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É isso daí, um grande abraço aí pra você que tá aí do outro lado curtindo, né, Sobel? Grande abraço, pessoal aí no Marmeleiro também, né? O pessoal no Marmeleiro também tá sempre ligado também, né? Pessoal também lá no São Mateus, né? Ô, Dair, grande abraço ao Dair, a esposa, toda a família, sempre ligadinho. Sou João, né? Ô, Joãozinho, aquele abraço, né? O Joãozinho tá aqui na cidade, né? O Joãozinho é um grande amigo nosso aí, então um grande abraço aí, eu sou Joãozinho. Sou Toninho do Bar, né? Também tá sempre ligadinho conosco também, né? O homem do Caracaus, né? Ô, nossa senhora. Ó, vou falar um negócio, viu? Qualquer dia eu tenho que dar um passar lá no São Toninho lá, trocar umas prosas com ele lá e tomar um caracaus bom demais da conta, né, senhor? Isso, Toninho. Qualquer dia nós aparece por aí. Nós tá na correria lá da reforma lá, mas qualquer dia nós vai aparecer por aí, certinho? Grande abraço, Toninho, a esposa, toda a família, sempre ligadinho aí na nossa programação, certinho? Quero aproveitar, quero mandar um grande abraço também a todo o pessoal lá da 3J, né? Alô, Adriano! Alô, Barreirinho! Grande abraço aí. Um grande abraço também ao meu amigo Alfredinho, né? Tá sempre ligado aí na nossa programação. O Garrafa, pessoal lá no Aras Laço de Ouro também, tá sempre ligadinho conosco. Vamos lá então, trio Parada Dura, Quarto Vizinho, Christian e Ralph, Quebradas da Noite. Divino e Donizete, Raízes do Amor. Segura, é modão, é um atrás do outro. Aí pra você do outro lado curtindo, aí a nossa programação.

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1: 6:45, programa Pedra 90.

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1: 6h48, aqui na Pedra 90.

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9: 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Pedra 90, 4 para 7. 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
13: Muito bem, 6 horas e 58 minutos. Entre distantes, estaremos aí apresentando, né? O horário político, né? O horário político aí obrigatório, certinho? 6 horas e 58 minutos. Bom dia, sucesso, Goiânia e Paranaense, aos olhos de Deus.

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11: Muito bem, 7:30, aqui na Itanews FM, aquele bom dia gostoso para você que tá aí do outro lado curtindo a nossa programação. Vamos lá então, é sucesso, Marciano Telefone, João Mulato e Pardinho Telefonema. É isso aí, para você aí que tá do outro lado curtindo a nossa programação, aquele bom dia gostoso. Um grande abraço aí a todo o pessoal lá no Marquinhos Supermercados, né? O pessoal aí do caixa, o pessoal da reposição, o pessoal da entrega, o pessoal do açougue, um grande abraço e aquele bom dia gostoso para vocês, sempre ligadinho, 7:31, telefone Marciano. É sucesso, eu toco para você.

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5: 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Ita News 7:41. 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
5: Muito bem, 7:44 aqui na Ita News FM, aquele bom dia gostoso para você que tá aí do outro lado curtindo a nossa programação. Eu quero mandar um grande abraço a todo o pessoal, os nossos amigos garis, né? O pessoal tá sempre trabalhando, sempre fazendo limpeza. Pessoal também da coleta, aquele abraço aí para vocês, tá bom? Grande abraço aí. 7:44, quero mandar um grande abraço também a todo o pessoal lá da reciclagem, né? O pessoal da reciclagem tá sempre ligadinho, né? Grande abraço aí pra vocês, tá bom? Pessoal das oficinas, grande abraço. Pessoal das escolas, né? Pessoal da Gil Brasileiro, pessoal do Santo Antônio, pessoal do Alonso, pessoal também das creches, grande abraço aí a todos vocês, sempre ligadinhos na nossa programação. Quero mandar um grande abraço também ao meu amigo Marquinho lá na cidade de Brasília, né? O pessoal aí da Titânio, aquele abraço aí a todos vocês, tá bom? Vamos lá então, é modão, vou deixando as minhas últimas do programa Pedra 90, primeira edição, né? Com seu amigo Formigão e volto às 16 horas, né? Às 4 horas da tarde, se Deus nos permitir, estaremos juntinhos, né? No programa da tarde, Pedra 90, segunda edição, com seu amigo Formigão. Grande abraço, já está por aqui, né? Nossa amiga Cláudia Rezende, daqui a pouquinho também tem Márcio Garcia trazendo para vocês as notícias do Jornal da Ita News, juntamente com Cláudia Rezende. Logo após tem o pastor Daniel e também temos aí o irreverente Humberto Filho. Ei, Humbertão, um grande abraço aí, nosso amigo Humberto Filho. Logo depois do Humberto, chega Formigão novamente, trazendo pra vocês aí muito modão sertanejo, tá bom? 7 horas e 46 minutos. Milionário José Rico, mesa de bar. Ô, dona Carmen. Dona Carmen tá lá ligadinha, lá na rua 6, né? É, Tião Carreiro e Pardinho, três namoradas. Essa daqui eu quero oferecer lá pro seu Toninho, né? Tá ligadinho lá na Coab. Jacó e Jacózinho, gato de três cores. Ô, modão, hein? É isso aí. Então vamos lá, então. 7h46. Fui, tchau. Um abraço a todos vocês e até daqui a pouco, se Deus nos permitir. Vai lá, DJ. Ei, DJ, dormiu, né? Abraço, a fronha.

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1: 8:02 aqui na Ita News. 8:02 aqui na Ita News.
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3: Maiara, cadê que a namorada te produziu, Maiara? Ei, Marília, você não sabe o que me aconteceu.

0: Que coragem, hein?
1: Que coragem.
0: Corajoso você, cara.
1: Isso é um descaso.
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bom dia, meu povo. Bom dia pra você que tá ligadinho aqui na nossa sintonia. Que alegria começar essa quarta-feira abençoada ao seu lado. E a semana tá na metade, hein? O gás por aqui tá renovado. Passando aqui pra desejar um dia leve, produtivo e cheio de conquistas. Amém. Chega mais aí, aumenta o som e vem fazer a sua manhã muito mais feliz comigo no Show da Manhã. 8:08 agora. Amores são coisas da vida. Marcos e Belucci, a primeirinha do bloco.

8h16 aqui na Ita News. Estou apaixonado, João Paulo e Daniel. Amores são coisas da vida, Marcos e Belucci. As primeirinhas aqui do bloco. E agora você ouve a mensagem de reflexão.

grande parte da vida acontece entre tempestades e calmarias. A gente atravessa turbulências, enfrenta dias difíceis, celebra dias bons, recebe livramentos que nem sempre consegue perceber e também vive bênçãos que chegam quando menos espera. E em todos esses momentos, existe alguém que permanece: Deus. É a fé que nos faz continuar quando a tempestade parece grande demais. Nos impede de abandonar o barco no meio do caminho e nos lembra de olhar para frente mesmo quando ainda não conseguimos enxergar a saída. Deus nos sustenta, mas também nos ensina a reconhecer a força que Ele colocou em nós. E talvez seja justamente isso que nos mantém de cabeça erguida. Saber que não estamos caminhando sozinhos e que com fé, coragem e perseverança também somos capazes de chegar às conquistas pelas quais tanto lutamos. Oito e 18.

0: E agora você ouve Flor de Plástico, Fred Fabrício, com participação de Jorge Matheus. E eu estarei, Cláudia Rezende, juntamente com a Itanews, dia 11 de outubro, lá em Turama, com o showzaço do Fred Fabrício. Lembrando que as vendas estão abertas. Estarei fazendo a cobertura completa pra vocês. Próximo evento aí, ó, ansiosa. Pensa num show bom. Fui neles lá em Turama, 2 anos atrás. O show é muito bom. Lembrando, é na cidade de Turama. Flor de Plástico, Fred Fabrício.
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1: E agora vamos ao vivo com o Márcio Garcia com notícias policiais. Bom dia, Márcio.
2: Bom dia, Cláudia.
1: Bom dia. Nós
2: temos informações aqui que houve na região de Campina Verde um confronto entre a polícia militar e suspeitos que poderiam estar planejando crimes na região de Campina Verde. De acordo com o blog do Portari, dois suspeitos morreram após troca de tiros com a polícia militar em Campina Verde e o cerco ainda continua na região. Dois suspeitos morreram após uma troca de tiros com a polícia militar na madrugada de hoje em Campina Verde. Um terceiro homem fugiu para uma área de mata e segue sendo procurado pelas equipes policiais. Segundo informações iniciais, os envolvidos teriam saído de Uberlândia. Durante a ação, foram apreendidas armas, drogas, balaclavas. Balaclava é aquela máscara, né, que eles usam para cobrir o rosto. Rádios comunicadores, além de alimentos e bebidas. A polícia militar trabalha com a possibilidade de que o grupo estivesse se preparando para cometer roubos, hipótese que ainda será apurada. Equipes policiais permanecem na região, em cerco e rastreamento, para localizar o suspeito foragido. A ocorrência segue em andamento. É importante o pessoal, principalmente da zona rural, né, estar atento aí a algum indivíduo em atitude suspeita. Teve esse caso lá em Campina Verde, pode ser que tenha fugido para a região de Itapajipe, do município de Itapajipe, né, ali na divisa com Campina Verde, região da Fortaleza, Arueira. Pessoal, fica atento, se tiver alguma informação, informe a polícia militar, porque hoje de madrugada teve esse confronto, dois suspeitos morreram, um deles fugiu e a polícia continua no encalço para tentar localizar esse suspeito foragido após o confronto com a polícia. Repito, de acordo com as informações, nesta ocorrência foram apreendidas armas, drogas, balaclavas, rádios, comunicadores, além de alimentos e bebidas. Ao ter qualquer informação adicional, a gente entra ao vivo no seu programa, Cláudia, ou no Jornal da Ita News. Certo. Bom dia, até já.
1: Certinho. Bom dia, Márcio. Obrigado pelas informações. Bom dia.
2: Até mais.
1: Até mais. É isso aí, gente. Ó, vamos ficar atentos aí. O indivíduo está foragido na região de Campina Verde e o pessoal da zona rural aí pode ficar de olho, né? Porque o caboclinho deve estar por aí. Então, vocês fiquem atentos aí, o pessoal da zona rural. Se houver suspeita aí de algum foragido, alguém entrando aí nas fazendas, vocês ligam pra polícia, porque é um dos bandidos. Dois foram mortos, né? E um tá foragido. E agora vamos para as previsões astrais aí na Ita News FM, Áries, Touro e Gêmeos.
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4: Áries.
1: Você de Áries. Organização e praticidade resolvem as tarefas no meio da semana. A eficiência no seu método de trabalho renderá ótimos frutos. E no amor, o respeito ao espaço do outro garante um clima de paz. E a dica do dia, simplifique processos para poupar energia. Sua cor da sorte azul royal, números de sorte 5, 16... Esse astral do dia, quarta-feira, excelente para alinhar a mente e manter o foco na produtividade.
4: Touro.
1: Você de Touro. Busca por estabilidade e tranquilidade marca esta quarta-feira. A persistência no trabalho trará o reconhecimento merecido. E no amor, momentos acolhedores e estáveis fortalece o namoro. Dica do dia, valorize a paciência nas construções dos sonhos. Números da sorte 3, 18. A cor do dia, verde. E é uma quarta-feira excelente para alinhar a mente também e manter o foco na sua produtividade, Touro.
0: Gêmeos.
1: Você de Gêmeos. É um dia leve e comunicativo, perfeito para contatos sociais. Troca de informações ajuda no desenvolvimento profissional, Gêmeos. E no amor, paquera agitada e cheia de boas risadas para os solteiros. Dica do dia, aproveite as oportunidades de novos caminhos. Cor da sorte, amarelo. Números da sorte, 11, 31. Pessoal, eu tô recebendo ligações aqui. Se for relacionada ao que tá acontecendo, a gente teve só essas informações com o Márcio. É, às vezes eu não consigo atender todo mundo, que eu tô falando, né? E eu não consigo atender ligação falando. Então é só quando eu estou sem falar no microfone, tá bom? E agora vamos aqui de participação com os nossos ouvintes. Banga Show! Bom dia, Banga Show! Mas antes, ó... Teve uma pessoa aqui na rádio, deixa eu passar informações pra vocês aqui, eu tava esquecendo. O moço perdeu um iPhone 12 Pro. O Clayton, gente, ele perdeu o iPhone dele. Ele precisa muito do celular, né? Todos os arquivos estão no celular, é muito importante pra gente. Perder tudo é tão tenso. Então, a Elisângela, que é a esposa dele, pode estar ligando. Se alguém encontrou, pela Avenida 7 até o posto VIP. Que ele acha que ele perdeu, né? Mas se alguém encontrou o iPhone do Clayton, por favor, ele já rastreou, tá tentando rastrear, na verdade, né? Já mandou uma mensagem pro aplicativo do celular com o número da esposa. Então, se alguém encontrou aí, por favor, devolva. É de suma importância aí pro Clayton. Tá todos os documentos dele aí, todos os arquivos dele no celular. E vamos de participação. Banga Show, bom dia!
4: Bom dia, Claudinha. Bagulho, eu começando os trabalhos nessa quarta-feira aí, ó. Só que o modão tá mais bem caprichado aí. Eu ofereci especialmente pra você, pra Suyanko, pra equipe de japonês lá, todos os pedreiros, todos os serventes, e pra todos que estiver curtindo aí, ó. Bagulho, na área. E semana que vem, show do Mirosmar, hein? Nossa senhora, vou pegar a conta de novo, igual já pegava granada. Aí é no 320 mesmo.
1: É isso aí, eu estarei lá também, Bagulho. Sexta-feira no Zezé de Camargo e Luciano. Ah, tem que ir, né? Tem que marcar presença, canta demais, não tem como. A gente vê ele, eu vi ele no Barretão esses dias, vê de novo. Vi ele no começo do ano, não tem problema. Canta demais, é bom demais. É, vamos que vamos. Rosto Molhado, João Paulo e Daniel. E Zezé de Camargo e Luciano, canta, Mirosmar.

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3: É isso aí, 8h52 aqui na Ita News. E vamos de previsão astral, Câncer, Leão e Virgem.
4: Câncer.

0: você do signo de Câncer. A intuição servirá de bússola para suas tomadas de decisão. Gerencie o dinheiro com cautela e evite os riscos desnecessários. Carinho e cumplicidade enriquece a convivência a dois. Dica do dia: cuide do seu espaço pessoal com dedicação. Números da sorte 6, 20 e a cor do dia é prata.
1: Leão.
0: Você de Leão. O brilho pessoal e a autoconfiança continuam em patamar elevado. Seu empenho atrai novas oportunidades de ganhos e prestígio. E no amor, gestos magnânimos aquecem o coração da pessoa amada. Dica do dia: compartilhe o seu sucesso com quem ajuda. Número da sorte 1, 28. Cor da sorte dourado.
1: Virgem.
0: Você de Virgem. Organização e praticidade resolvem as tarefas no meio da semana. E no trabalho, a eficiência do seu método do trabalho renderá ótimos frutos. No amor, o respeito ao espaço do outro garante um clima de paz. Dica do dia: simplifique processos para poupar energia. Números da sorte 5, 16. Cor da sorte azul royal. É isso aí, 8h54, tô de volta. Vamos falar com a Rosana. Bom dia, Rosana.
2: Continuar.
3: Bom dia, Cláudio. Passar a música do João Paulo Daniel, Minha Estrela Perdida. Eu ofereço a minha neta Maria Juliana, meu afilhado Adriel, a Rosângela, a Tuquim lá no Mato Grosso, a Beth, a Lucimara, a Adriana, o Ailão, o Antônio, o Léo Amorim, a Emily, a Margarida, o Carlinho, e pra você também. Passa pra Irirane, e o Daria Melinda e todo mundo da casa Amorim.
0: Certinho, Rosana, obrigado pela participação. E ó, lembrando, quem participar vai estar concorrendo aí a uma planta lá do Viveiro Arte Flores. Deixa eu ler o nome dela aqui de novo, porque eu esqueci. Ela é nova, eu nunca tinha ouvido falar. Cadê? Deixa eu ver aqui. Dipladêmia vermelha, é isso mesmo. Então, a Dipladêmia vermelha. E você também está concorrendo a um vale almoço lá do Salão dos Vicentinos, onde vai ter a grande festança aí, tradicional festa do Vicentinos. Lu, fala comigo, bom dia.
4: Bom dia, gata, tudo bem? Gostaria de ouvir uma música, Jean e Giovanni, convite de casamento, é a Lu, que você tem um excelente dia, abençoado por Deus.
0: Amém, obrigada, Lu, um grande abraço e vamos, Jean e Giovanni.

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20: 99.

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1: É isso aí, 9:10 aqui na Ita News. E vamos de horóscopo, né? Libra, Escorpião e Sagitário aqui pra você no show da manhã.
2: Libra.
1: Você de Libra. A busca pela harmonia prevalece em todas as suas interações. E no trabalho, a resolução pacífica de divergências no ambiente profissional. Amor, momentos românticos deixam o seu dia muito especial. A dica do dia, gentileza, é a chave para abrir muitas portas. Números da sorte 13 e 34, cor da sorte rosa.
2: Escorpião.
1: Você de Escorpião, intensidade emocional e forte capacidade de regeneração. E no trabalho, foco em soluções definitivas para os desafios no orçamento. No amor, relação profunda e cheia de sinceridade fortalece os laços. Dica do dia, acredite na sua força interior para mudar o rumo das coisas. Números da sorte 7 e 23, cor da sorte roxo.
2: Sagitário.
1: Você de Sagitário. Otimismo contagiante e sede de conhecimento em alta. Trabalho e dinheiro, bons caminhos para expandir seus horizontes profissionais. E no amor, a diversão em casal trará mais leveza ao relacionamento. Dica do dia, aventure-se em aprender algo novo. Número da sorte 10 e 40. A cor do dia também é laranja. 9:12 aqui na Ita News e vamos de participação com os nossos ouvintes, ouvintes que estão aqui sempre ligadinhos. Bom dia, Tati.
3: Manda pra família pra mim. A casa foi a casa nossa, tá? Falei pra caminhão, pra cabelo nisso, eu testo na rádio pra você e pra sua mãe.
1: Obrigada por dedicar pra mim, pra minha mãe também. Um abraço pra você e a Rosângela. Oi, bom dia. Quero que você toque a filha do Rick Renner, a Rosângela, pra minha filha aniversariante de hoje, a Maria Juliana. Parabéns, Maria Juliana!
4: Parabéns, parabéns, parabéns.
1: Que Deus te abençoe muito, com muita saúde, paz, alegria. E vamos de A Casa é Sua, de Casa U.

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0: É isso aí. Vamos de participação aqui com os nossos ouvintes. Jaqueline, bom dia!
2: Bom dia, Claudinha. Manda uma música aqui pra nós. Da Escola Show Brasileiro, do Leandro Leonardo Solidão.
0: Um abraço! Solidão, Leandro e Leonardo. E Odete, bom dia!
3: Bom dia, Claudinha. Tudo bem? Tudo bem, graças a Deus. Olha, passa uma música de Milionário de Zé. Qualquer um deles, tá? Esses meus papéis, netos, netos, netos, nora, gêmeos, irmãos, meus irmãos, pra você também, tá? Eu gostaria de ganhar o almoço, a luz de sentir ser sorteada.
0: Então, dona Odete, é sorte, né? Lembra um dia que a senhora ganhou dois de uma vez? Pois é, é sorte. É muita gente participando agora, graças a Deus. E acaba que saem muitos números. Mas vamos torcer aí, né? 9 e meia, Solidão, Leandro e Leonardo. Nasci pra te amar, Milionário José Rico.

0: Aquário. Espírito inovador conduz suas ideias nesta quarta. Trabalho, dinheiro, soluções modernas e originais aumentam sua produtividade. E no amor e sentimentos, preze pelo respeito à individualidade para evitar atritos. A dica do dia, pense grande e confie nos seus ideais. Números da sorte 14 e 37. Cor do dia, azul claro.
1: Peixes.
0: Você de peixes. A sensibilidade ajuda a compreender melhor o mundo ao redor. E no trabalho, a criatividade inspira novas formas de rentabilizar seu talento. No amor, sintonia e romantismo, abençoa a vida afetiva hoje. Dica do dia, reserve um pouco de tempo para nutrir a sua espiritualidade. Número da sorte 8 e 25. Cor da sorte lilás. 9h38.
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3: É isso aí, tô de volta, 9h43 aqui na Ita News. E vamos de participação com os nossos ouvintes ligadinhos aqui todas as manhãs, todos os dias. Dinomar, bom dia!
4: Bom dia, Claudio. Olha aquela música do Raça Negra que eu tenho aí. Diferente de você, por saber aqui. Tchau, obrigado.
3: Tchau, obrigado. Obrigada aí pela participação. Pode deixar, vou tocar. Irilaine, bom dia.
5: E a Claudinha, quero uma música do Jimmy Jean, qualquer uma dela. Eu mando pra você, Maria Galinha, pra Dona Odete, pra Rosana, pra Tereza, Juscelia, Marussa, pra Inês Ramo, Maria Galinha, pra Sidoca, Maria Priscila Sidoca, né? Pra quem quiser curtir. Tchau, obrigado. Põe no sorteio.
3: Certinho, pode deixar. Obrigada. Ganhadora aí do almoço da semana passada. E vamos de mais uma participação aqui. Claudinha, manda essa música pra nós do Mirosmar. Essa é muito top, essa música que eles gravaram. Ela é bem conhecida com o Jota Quest. Tenho certeza que você ainda não ouviu essa música cantada por eles. Vamos colocar ela aqui agora? Zezé de Camargo e Luciano.

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9: É isso aí, Eita News, é só sucesso. Tô de volta e agora vamos para mais participações aqui com vocês. Edivar Pedreiro, bom dia.
12: Bom dia, Claudinho. Passa uma música aí para nós aí. Amar Não É Pecado, é do Luan Santana. É o Edivar Pedreiro, só para curtir.
9: Isso aí, obrigada pela participação. Amar Não É Pecado, Luan Santana. Você ouve também Piolho de Boteco, Zenete Cristiano e Guilherme Benuto, Horizonte Azul. Eu quero mandar um abraço pro pessoal lá da Auto Elétrica Mendonça, meus padrinhos, pessoal lá da oficina, toda a equipe, Juninho, Cleonice, um abraço para vocês. E também mandar um abraço pras meninas lá da UOL de Camisaria, que tá sempre ligadinhas. Também a Tenise que me acompanha, Maria Duarte de São Francisco de Sales, pessoal da Fazenda Douradinho também, o Gabriel Rezende, meu primo, e a Cláudia, que tá lá na Fazenda também, Leokides, a Kátia, um abraço, Kátia, da Creche Marina Costa Camargos, todo mundo que me escuta, um abraço grande pra vocês aí, e vamos, sucesso!

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3: É isso aí, tô de volta. E vamos de participação aqui. O Luiz Rodão tá ligadinho lá já. A mãe dele também, né? Dona Maria Helena, Madalena, se eu não me engano. Eu esqueci o nome, perdão. Um excelente dia pra vocês aí. Que Deus abençoe a vida de vocês. E vamos de mais participação.
11: Passa uma música aí pra nós aí, fazer favor. Essa eu vou oferecer principalmente pro Márcio Garcia. A música Chora, Chora, não sei quem canta, acho que é Gini Gênio. Passa aí pra nós, fazer favor.
3: Certinho. E vamos agora de utilidade pública. Vai ter agora, dia 19 de setembro, tardezinha, o After Liberté com Rafael Ávila e DJ Luiz Assege. Não vai ter reserva de mesas, hein? Lá na VIP. Arena VIP aí, com mais um grande evento. A partir das 16. Então vai ser, deixa eu ver aqui, no sábado, a partir das 16. Chopp gelado, muita música boa, diversão. Então dá um pulinho lá. E vamos falar agora com o Anderson da Badulac.
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3: 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E vamos de participação aqui. Chora, chora, eu entendi aqui, né? É uma disputa de jogo, né, Edivar? O Márcio já ouviu aqui. Depois vocês discutem aí. Parece que o São Paulo parece que perdeu porque foi roubado. Não vou entrar nisso, não. É, então São Paulo perdeu. O Márcio hoje tá chorando. Chora, chora, Gustavo Lima. Olha ela aí, Eduardo Costa. Romance Rosa é de Brito e Samuel.
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7: Tô de volta! 10h46 aqui na Ita News. Quero agradecer a cada um que esteve comigo nessa manhã maravilhosa de quarta-feira. Amanhã tô de volta, se Deus quiser, com vocês aqui. E vamos pras últimas do bloco. Imagina aí o Eduardo Costa, peão todo tatuado, Geninho e Mariana Fagundes. A gente deu certo, Jads e Jadson, Bruno e Barreto. Tchau, tchau. Fui!

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0: 11:05, bom dia. Está começando pela 90,3 FM, o Jornal da Ita News.
1: Bom dia, quarta-feira, 16 de setembro de 2026. Estamos na fase da Lua Nova.
0: Eu sou Márcio Garcia.
1: E eu sou Cláudia Rezende.
0: Vamos conferir os destaques da edição de hoje.

0: Secretaria Municipal de Saúde, o Sicoob e o Instituto Serradão se unem para promover de 21 a 25 de setembro um grande mutirão de limpeza em nossa cidade.
1: Projeto Sorriso e Saúde da Lamarche Odontologia. Hoje a doutora Caroline Castro, especialista em diagnóstico da Lamarche de Itapajipe, vai falar sobre o evento Cuidar de Você. Acontece na semana que vem.
0: Polícia Militar mantém buscas por homem que trocou tiros com a corporação em Campina Verde.
1: Dois suspeitos foram mortos nesta troca de tiros e um fugiu.
0: Vasco avança sem sustos e São Paulo é eliminado no Morumbis.
1: É meio roubado, né? Mas foi eliminado mesmo. Na Libertadores, o Fluminense é o primeiro semifinalista e agora aguarda o adversário.
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1: 11 horas e 7 minutos, a hora certa, Posto VIP.
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1: Ao vivo com a gente aqui na Ita News FM, a doutora Caroline Castro, especialista em diagnóstico da Lamarche Odontologia de Itapajipe, e vai falar sobre um evento que vai ser realizado na semana que vem, denominado Cuidar de Você. Cumprimentando aqui os nossos ouvintes, doutora Caroline, bom dia.
4: Bom dia, Márcio. Bom dia, Cláudia.
0: Bom dia
4: a todos os ouvintes.
0: Então, Caroline, vai ter um evento aí especial, Cuidar de Você, entre as datas 22 e 23 de setembro. Conta pra gente.
4: Sim, nesse setembro amarelo, a gente preparou, né, para todos os nossos pacientes e os futuros pacientes, dois dias muito especiais, onde a gente vai estar com diversas oportunidades, com condições também muito, muito especiais para aquelas pessoas que sentem, né, a necessidade, sonham em sim fazer implantes, fazerem facetas, clareamento, né, entre outros tratamentos. Então a gente reservou esses dois dias para a gente poder fazer de uma forma bem bacana para esses pacientes várias oportunidades para poder iniciar o tratamento.
0: E como que vai funcionar? Tem que agendar ou a pessoa já chega lá na Lamarche e já faz a avaliação, o orçamento? Como que vai ser?
4: Tem que agendar, são vagas limitadas, então quanto antes as pessoas agendarem, melhor, porque não é ilimitado. Tem vagas aí limitadas.
0: Certo. E me fala aqui, vai ter preços? A pessoa vai pagar por essa avaliação ou não?
4: Não. A avaliação em si é gratuita. Então, a avaliação não tem custo.
0: Certo. E vai ser um dia especial de comes e bebes? Como que vai funcionar? Conta pra gente.
4: Vai ser um dia especial. Vai ser na terça e quarta-feira, dia 22 e 23.
0: Da semana que vem.
4: Da semana que vem.
0: Isso. Aí vai estar toda a equipe, todos os especialistas para atender aí a população.
4: Exatamente. A gente vai fazer esses dois dias focado em fazer diagnóstico e avaliação e poder dar início no tratamento.
1: Por que vocês escolheram fazer esse evento nesse mês de setembro, né, com esse tema voltado também para conscientização aí do Setembro Amarelo, né, relação que tem a saúde bucal, o sorriso em si, né, a aparência, a estética e a saúde com a saúde mental?
4: Porque, assim, eu que faço toda essa parte de diagnóstico, né, avaliação lá na Lamarche, e chega muitos pacientes que me dizem o seguinte: doutora, faz muito tempo que eu não sei o que é sorrir, faz muito tempo que eu não sei o que é tirar uma foto, faz muito tempo que eu não sei o que é sentar em um restaurante para poder comer com a minha família. Então a gente vê que hoje o sorriso ele é a porta de entrada. E muitas das vezes as pessoas têm algum estímulo em si a ter depressão, ansiedade, e tá voltada com a estética, tá voltada com o sorriso. Então não é só uma forma de cuidar da saúde em si, mas também da saúde mental.
0: É um ligado ao outro, né? Você tá com um sorriso bonito, a saúde mental tá funcionando bem também, é um conjunto, né?
4: Exatamente.
1: Para ter mais informações sobre esse evento, tem um contato? O pessoal gosta muito de utilizar o WhatsApp também para ter informações. É, obviamente vocês devem ter divulgação aí no Instagram, né?
4: Sim, pode entrar em contato conosco pelo telefone 34 99859 0874. 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E a gente também fica localizado aqui na Rua 10, número 874. Inclusive, a maioria das pessoas não sabem, mas a gente tem uma garagem ali exclusiva para os pacientes. Então é só chegar ali. Entre em contato quanto antes, porque são vagas limitadas.
1: Para participar dessas avaliações gratuitas, então, no Cuidar de Você, nesse Setembro Amarelo. É importante falar dessas vagas, né? Porque ali na Rua 10, aqui na Rua 10, né? Sempre as vagas são muito disputadas. Especialmente nos primeiros dias do mês ali nem se fala, né? Mas durante todo o mês é difícil achar vaga. E chegando ali, né? Você vai perceber que tem ali duas vagas para veículos, clientes, né? Pacientes ali da Lamarte. Pode chegar e estacionar, né? Não tem que... Se estiver desocupado, pode chegar.
4: Sim, só chegar e
1: embicar ali de boa. O pessoal aproveita então para não passa direto não, essas vagas são para vocês, né? Não é para os profissionais que trabalham lá, nem para os funcionários, é para o cliente, né?
4: É para os pacientes, exatamente.
1: Então pode usar lá para já estaciona dentro da clínica, né? Porque ali é bem disputado o estacionamento, as vagas aqui na Rua 10. Doutora Caroline, mais alguma informação?
4: Essa semana é só, a gente está aguardando vocês aí para fazer essas avaliações, esse diagnóstico.
0: Agendar, né?
4: Agendar, exatamente.
1: Então, até próxima quarta-feira com mais um Sorriso e Saúde.
4: Até a próxima.
1: Conversamos com a doutora Caroline Castro, especialista em diagnóstico da Lamarte Odontologia e Itapajipe.
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1: Vamos falar com o Arley. Sou Roberto, direto de Belo Horizonte, da Assembleia Legislativa. Bom dia, Arleyson. Arley, sou Roberto, tá com a gente aqui Opa, conectar. Opa, agora sim, estava desconectado aqui, Arlenson. Bom dia.
9: Então, bom dia para você, Márcio. Bom dia para Cláudia.
0: Bom dia.
9: Bom dia aos amigos aí da Ita News acompanhando a programação. Quarta-feira, de tempo firme em Belo Horizonte. Temperatura de momento é de 25 graus. A umidade do ar, nesse momento, é de 63%. Ipseng arrecada quase R$1 bilhão nos últimos 2 anos e espera fechar esse ano com orçamento acima de R$2 bilhões. Esse é o resultado do aumento da contribuição dos usuários do Instituto de Previdência dos Servidores do Estado. Segundo a instituição, o recurso extra garantiu investimentos na estrutura própria e na expansão da rede credenciada. Mas usuários do serviço criticaram o atendimento, especialmente no interior. O tema chama a atenção da Comissão de Administração Pública da Assembleia. Quem tem detalhes é o Luiz Felipe Balona.
10: O presidente do Ipseng foi ouvido na condição de convocado após não comparecer a uma reunião para fazer um balanço da situação do Instituto. Para a deputada Beatriz Cerqueira do PT, que propôs o debate, é preciso avaliar os investimentos feitos na instituição após a vigência da lei que permitiu o reajuste no valor das contribuições do Ipseng Saúde. A correção do piso e do teto de contribuição dos usuários garantiu receita extra de 954 milhões de reais desde abril de 2025. Segundo dados citados na reunião, 65% dos recursos extras foram aplicados na rede credenciada. Outros 25% garantiram um incremento de pessoal com a nomeação de servidores. Uma ala inteira do Hospital Israel Pinheiro, fechada desde 2014, também foi reaberta, como ressalta o presidente da instituição, André Luiz dos Anjos.
11: Nós abrimos ali 72 leitos, já entregamos leitos para internação desde o final de janeiro desse ano, de forma que em 2026 nós já fizemos 1.255 internações.
10: Apesar dos investimentos, falhas no atendimento aos usuários do Ipseng no interior foram apontadas na reunião. Reclamações de beneficiários do Instituto registradas pela comissão durante a audiência questionam a dificuldade para realizar exames e consultas especializadas em algumas regiões do estado. E a falta de valorização dos profissionais que atuam no Ipseng é outro problema debatido na audiência. A carreira pouco atrativa e os baixos salários seriam a principal razão da desistência de candidatos nomeados no último concurso. A cobrança é da vice-presidente do Sindicato dos Servidores do Ipseng, Marina Costa.
12: Essas pessoas, elas salvam vidas, mas elas estão cansadas. Estão cansadas porque o salário deles é pior do que o salário praticado na rede FEMIC, que é ruim. Tem gente que ganha menos de um salário mínimo de base. E aí, como que fixa esse servidor?
9: Outros detalhes no portal almg.gov.br. Abraço, Márcio. Abraço, Cláudia. A gente volta amanhã.
0: Certinho, Arlisson. Obrigada.
1: Obrigado, Arlisson. Até amanhã. Até lá.
0: Até.
9: Até lá. Bom dia.
1: Bom dia, Arlisson. Roberto, direto de Belo Horizonte, trazendo as informações aqui no Jornal da Ita News.
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4: 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Bom dia, Claudinha.
0: Bom dia.
4: Ouvintes da Rádio Ita News de Itapajipe.
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6: 11 horas 31 minutos agora, 11:31. 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Essa semana a gente vai estar recebendo o pessoal do projeto da corrida que vai acontecer e vai ter a tardezinha. Daqui a pouquinho a Ana Beatriz vai falar com a gente sobre esse evento. Depois a gente vai conversar também com a Paula Martins, com o pessoal de Frutal, que está envolvido aí na corrida, na parceria com a Arena VIP. Ao vivo com a gente aqui agora na Ita News FM, o Matheus, do projeto Vôlei Itapajipe, e também o João Gabriel, que é levantador do time sub-19 de Itapajipe, que disputou em Belo Horizonte a Copa Minas, que terminou no final de semana. E o Matheus vai falar com a gente sobre essa participação de Itapajipe lá na capital mineira. Bom dia, Matheus.
7: Bom dia, Márcio. Bom dia, Cláudia. Bom dia a todos os ouvintes da Ita News. Mais uma vez, Márcio, queria agradecer o espaço de estar aqui, né, representando não só o vôlei Itapajipe, mas o esporte do nosso município. 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vem sendo desenvolvido no município e que contribui muito para que a gente possa participar de campeonatos grandes como a Copa Minas, e principalmente, né, trabalhar a formação de tantas crianças e de tantos jovens aí do nosso município. 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Então, queria muito agradecer ao Sicoob. A gente sabe que sem essas parcerias, né, a gente não conseguiria fortalecer o nosso projeto e principalmente aí tá entre os melhores campeonatos aí do nosso estado e do nosso país. Nós participamos pelo quarto ano da Copa Minas em Belo Horizonte. A Copa Minas, ela é uma referência, né, das maiores equipes que a gente tem no país. Na fase de classificação, para entender a grandiosidade do trabalho que vem sendo desenvolvido em Itapajipe, na fase de classificação de 12 equipes, nós ficamos em quinto lugar, ficando apenas atrás dos três maiores projetos que a gente tem no país hoje, que é o Praia Clube de Uberlândia, o Minas de Belo Horizonte e o Sada Cruzeiro também aí de Belo Horizonte. Lembrando que o Sada e o Minas, eles possuem jogadores da seleção brasileira e que obviamente em algum momento da partida vão fazer a diferença. E que foi o que aconteceu, né? O João Gabriel tá aqui também presente, que participou com a gente. A gente fez uma fase de classificação não muito estável diante dos últimos resultados que a gente vem apresentando, mas chegamos numa quarta de final difícil, mas a gente sabia que a responsabilidade estaria com a equipe do Sada Cruzeiro. Ficamos felizes de saber que eles também olharam a nossa equipe como uma grande equipe, porque os jogadores que estavam no profissional não jogaram a fase de classificação e pro confronto contra a Itapajipe, os jogadores estiveram em quadra e atuaram, e nós fizemos uma quarta de final realmente digna, 25 a 23 as parciais e 25 a 22 decididas ali nos mínimos detalhes. A gente sabia que dava também para ter avançado e chegado à semifinal, mas acredito muito que Deus coloca os caminhos certos nos momentos certos. Então a gente sai muito fortalecido dessa competição e dentre 12 equipes aí a gente permaneceu na sexta colocação esse ano.
6: Bom, e o João Gabriel também vai falar com a gente aí a respeito desta participação, da experiência em disputar uma competição desse nível. Já tinha participado antes? Como foi aí estar lá em Belo Horizonte?
10: Bom dia. Sempre uma experiência incrível, lógico. Eu acho que não só para mim, mas para todos os atletas que fazem parte hoje do projeto, viver uma Copa Minas na intensidade que a gente viveu e conseguir disputar de igual para os times grandes. É muito gostoso, é muito gratificante saber que todo sacrifício e trabalho que a gente vem fazendo durante o ano todo sempre vai valer a pena. Então, foi muito gostoso, não só pra mim, mas acredito que pro Matheus e pro Alê e pros atletas que estão na República também. A Copa Minas hoje, acho que é uma realização de todos os atletas de base hoje que jogam no Brasil, por ser um campeonato muito visado, jogam as melhores equipes do Brasil. Então, foi muito gratificante, foi muito gostoso pra mim e pros outros atletas. Falando sobre a nossa participação, eu acho que a gente foi muito focado em fazer uma boa participação devido aos nossos antigos campeonatos, né? Que a gente se saiu super bem. E como o Matheus falou, a gente entrou no campeonato sem conseguir apresentar nosso melhor voleibol. A gente foi crescendo ao longo da competição e fazendo uma quarta de final de igual para igual contra o Sada Cruzeiro, que hoje é um dos maiores times do Brasil. Então eu acho que é fruto de muito trabalho e dedicação tanto do Matheus quanto do Alexandre e entrega dos atletas.
6: É uma vitrine esse campeonato, então. Dali tem muito os olheiros, chama assim também no vôlei?
7: Isso,
6: os Marcos. Avaliadores, eles estão lá de olho nos novos talentos.
7: É, com certeza. E o João Gabriel pontuou um ponto muito importante, né? Um dos campeonatos que gera uma visibilidade muito grande. A gente está indo agora no final de outubro para a Taça Paraná, que é o maior campeonato da América Latina, onde envolve não só o Brasil, mas outros 4 países. E esse trabalho que a gente vem dando de oportunidade aos atletas, a gente não reflete apenas nos meninos que estão de fora, né? Mas que também residem em Itapajipe aqui durante toda a temporada, mas também atletas aí que são pratas da casa. A Lara Lombardi, a Maria Luísa e a Cecília Maluf também vão ter oportunidade de jogar a Taça Paraná. Elas foram convidadas pela escolinha do Afrânio, aqui na nossa cidade vizinha de Frutal. Eu tô indo agora, segunda-feira, viajando para Lagoa, junto com outros 2 atletas que representam o nosso projeto também, para vivenciar uma oportunidade única na vida de um atleta hoje, né, de chegar próximo ao profissional, que é jogar um campeonato brasileiro de seleções. Então a gente tá repetindo o mesmo feito do ano passado, onde o João Lázaro e o Pedro Lucas também estiveram aqui, falando que estariam em Saquarema para jogar o Campeonato Brasileiro. E Saquarema hoje é o centro de desenvolvimento e treinamento da seleção brasileira principal. Então, nós temos aí também o Paulo Gabriel, o Gustavo e o Davi Medeiros, que também são frutos e pratas da casa aqui, jogando para outros campeonatos, para outros municípios também. E, obviamente, né, esses convites dos meninos e das meninas participarem de outras competições que nós, no momento, não entramos, e outros municípios convidam, devido, né, aos confrontos que a gente faz aí.

0: adversário que nós iríamos enfrentar, que era Araguari, que tem um elenco muito bom, um elenco muito alto, um elenco muito forte, mas foi um espetáculo. Afinal, é digno realmente de se levantar a taça e trazer para Itapaji, porque os meninos fizeram um excelente jogo coletivo. Sabemos que hoje o esporte não dá para depender de um e de dois. Então, assim, foi uma virada realmente histórica, né? Nós perdemos o primeiro set aí, fizemos um segundo set sensacional e um tie-break também aí digno de realmente ter trago o título para casa. E logo após isso, a gente teve um leve período de descanso, já viajamos para Nova Serrana também, onde num campeonato com 9 times aí também, a gente conseguiu aí percorrer 600 quilômetros e trazer o troféu para casa e muitos títulos individuais. João Gabriel, o melhor levantador, a gente teve o Arthur, que foi o MVP, o Soares, o melhor oposto, o Murilo, o melhor central, o Alexandre, o melhor técnico, que também vem fazendo um trabalho fantástico com os meninos aí do Sub-19. E falar também das nossas da nossa participação na Três
1: Rios. Né?
0: Nós estamos
1: com várias categorias.
0: Nós estamos com 8 categorias, 6 categorias de base, 9 categorias, na verdade. Nós estamos com 6 categorias de base na competição e 3 categorias no adulto. Ambas as participações aí das 9 categorias, nós já estamos classificados aí para a fase final. Na maioria das categorias de base, nós somos líderes em todas as categorias praticamente. Eu acho que a gente só não está líder no sub-14 feminino. E se Deus quiser, aí nós vamos chegar em todas as finais e trazer, diante daquilo que Deus reservar para nós e o que nós puder deixar também do nosso melhor dentro de quadra, trazer todos os títulos aí para Itapajipe.
1: No mês passado teve dois finais de semana aí com grandes rodadas aqui no Poliesportivo. Tem previsão de ter mais?
0: Isso, nós teremos agora, nós temos o campeonato estadual para a gente jogar. Itapajipe, esse ano eu vou trazer a sede do campeonato estadual sub-17 para cá. Então nós teremos Minas, Cruzeiro, Praia Clube aqui em Itapajipe novamente. São 12 equipes. Isso será no mês de novembro ainda. Voltaremos aqui para passar essa programação. Mas assim como em 2022 e 2023, nós teremos um tripé de atletas aí que provavelmente fazem parte também da seleção brasileira aí, que são compostos nos times do Minas e do Cruzeiro aí, que estavam no Mundial do Sub-17, provavelmente pisaram aqui na nossa querida Itapajipe.
1: Nossa quadra lá do Poliesportivo.
0: Isso, totalmente climatizada também, um investimento assim sensacional da prefeitura, junto com o apoio do deputado Bosco, e com certeza assim, trouxe muita qualidade pro treinamento de todo mundo que faz o uso do Poliesportivo.
1: Bom, a gente agradece a presença de vocês aqui, parabeniza, né, pela participação, levando o nome de Itapajipe lá para a capital mineira, e torce aí para que continuem, né, obtendo êxito aí nas próximas disputas que forem ter, principalmente na Copa Três Rios, que está em andamento. E sempre que tiver novidade, o microfone da Itanil está à disposição para estar informando aqui a nossa comunidade.
0: Certo, Márcio, agradeço mais uma vez o espaço, agradeço ao prefeito Ricardo aí, ao vice Craidim, ao secretário Lucas Queiroz também, que é um parceiro nosso aí, que sempre que solicitado ele consegue nos dar uma força, e principalmente reforçar aqui meu agradecimento ao Sicoob Itapajipe por toda a parceria de longa data aí. Esperamos ter o Sicoob conosco aí pros próximos campeonatos e principalmente aí para as próximas temporadas. Obrigado, Cláudio, obrigado, Márcio.
1: Bom dia.
0: Obrigado a todos os ouvintes da Itanews.
1: Bom dia, João Gabriel.
2: Bom dia.
1: 11 horas 42 minutos.
3: Tchau, pessoal. Muito obrigado.
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3: Ana Beatriz vai fazer um convite aqui agora para os nossos ouvintes. E depois nós vamos ter mais informações a respeito dessa corrida. Mas a Bia também vai falar sobre a Tardezinha e o After Liberty Fit Run, a corrida que vai acontecer aqui em Itapajipe neste sábado. É sábado, né? Dia 19? É domingo? Sábado. Sábado, né? Uhum. Tô perdido aqui no calendário. Por causa das férias na semana que vem, né, Cláudia? Já vai entrando no clima. Então, a Bia vai falar com a gente aqui mais detalhes a respeito da tardezinha com Rafael Ávila, DJ Luiz Assege. Bom dia, Bia.
4: Bom dia, Márcio. Bom dia, ouvintes da Ita News. Aqui é a Bia, da Arena VIP. E eu tô passando para convidar vocês para dia 19 agora, mais uma tardezinha. Dia 19, sábado agora, a partir das 16 horas, mais uma tardezinha de muito sucesso. Dessa vez em parceria com as meninas da Liberté Fit Run, que é a corrida que vai ter sábado agora, né? Que vai iniciar na Arena VIP e finalizar também, certo? Mais informações sobre a corridas é com o time Paulinha, tá? Vocês podem entrar em contato pelo Instagram ou mandar mensagem para ela, ou na sexta-feira ir até a Arena VIP, que elas vão estar distribuindo os kits, e conversar pessoalmente com elas, tá? Elas estarão lá a partir das 18 horas na sexta para dar mais informações, certo? Sobre o evento mesmo, que é no sábado, dia 19, vai começar às 16 horas. Teremos show com Rafael Ávila e depois DJ Luiz Assege. Rafael Ávila, que todo mundo conhece, trazendo todo tipo de música, pagode, samba, sertanejo, funk, o cara é demais. O pessoal daqui adora ele, é nosso queridinho. Então, aguardo todos vocês, sábado, agora, dia 19, às 16 horas, lá na Arena VIP. E, importante, não é necessário reservar mesas, viu, pessoal? Pode chegar, pode sentar, que a gente vai estar lá para atender vocês com aquele chopp super gelado. Obrigada, Márcio, tenha um bom dia e até sábado.
3: Valeu, Bia. Então vai ter show com Rafael Ávila, DJ Luiz Assege, a partir das 4 horas da tarde deste sábado, na tardezinha, lá da Arena VIP, chopp gelado. Espera aí um pouquinho que a boca encheu d'água agora.
5: Marci, vou te falar, que show bom, hein, o do Rafael. Muito bom.
3: E aí, se fizer essa corrida de 5 km, então depois pode dar aquela hidratada legal.
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3: E o chopp ainda na promoção. E tem o Rafael Ávila e o DJ Luiz Assege, então, sábado, lá na Arena VIP. Todo mundo convidado. A Paula Martins vai estar com a gente aqui amanhã, ou na sexta, trazendo aí mais informações a respeito da corrida. Essa corrida que vai estar acontecendo lá na saída da Arena VIP, né? O pessoal postou. Dá uma olhada lá no Instagram da Arena VIP para você ver o trajeto. Vai lá no final da Coab e volta, né? O pessoal tá participando aí bastante. Recentemente nós tivemos um evento de corrida aqui em Itapajipe. Tem o Índio, né? Lá da Toca do Índio, que tem um projeto aí com o pessoal que corre também na Contorno lá, todo dia às 7 horas da noite. Eles se reúnem para correr. Já correu com eles, Cláudio? Eu já vi você correndo aí na Contorno.
5: É projeto bastante. Solo. Já bati 10 km em uma hora, mas só que tem uma coisa que me impede. O sol quente. Normalmente essas corridas são todas de manhã.
3: Aí você faz um projeto solo.
5: Aí eu desmaio.
3: Corrida solo.
5: Solo, eu sozinha, faço solo à noite. Turma, não, mas eu acho bem bacana, viu? Parabéns aí por todo mundo que faz essas corridas aí, incentivando o pessoal a correr.
3: É, já pode competir, que o pessoal lá da corrida da Guarda Mirim e o Cicobi, né, que foi o Inter GM, no começo de agosto. O campeão lá fez 5 km com 18 minutos, acho eu que consigo. Menos de 17.
5: Eu consigo, só no sol que eu não gosto.
3: Masculino, hein?
5: Eu consigo uns 20, 22, eu acho.
3: É, então pode ser que você consiga pódio aí pra ir pra GP, pode treinar.
5: Não.
3: E sabadão, então, tem aí essa corrida que o pessoal vai estar participando, é o Liberty Fit Run. A Paula Martins e o pessoal de Frutal estão organizando aí pra você. Vamos parabenizar os aniversariantes? Parabéns pro Gerson TC, grande Gerson TC.
5: Parabéns pro Solimar Duarte.
3: Lara Ferraz.
5: Parabéns também pra Eliane Soares.
3: Milena Vasconcelos.
5: Nayara Rodrigues, parabéns.
3: Deusilene.
5: Parabéns, Dani Ferreira.
3: Feliz aniversário aí. Tem mais alguém fazendo aniversário aí? Conta pra gente aqui no Zap. Pode ser no Zap da Cláudia, no meu, no Zap da Ita News, que a gente manda aqui a homenagem.
6: Noventa vírgula três.

0: Nosso parabéns aqui também pro Ednilson, irmão do Edivar. É, combinou, hein? Edivar e Ednilson. Parabéns, Ednilson. Fez aniversário ontem.
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2: 5 minutos faltando pro meio-dia. 5 pro meio-dia. Ontem nós trouxemos informações aqui a respeito do dia C, que é o dia de cooperar.
3: A Secretaria Municipal de Saúde, o Sicoob e o Instituto Serradão se unem para promover de 21 a 25 de setembro um grande mutirão de limpeza em nossa cidade. Retire do quintal pneus, garrafas, latas, recipientes e todos os objetos que possam acumular água e servir de criadouro para o mosquito da dengue. Confira quando o mutirão passará pelo seu bairro.
2: Segunda-feira vai ser aqui do Córrego Lajeado até a Avenida Contorno. Do Córrego Lajeado até a Avenida Contorno e lá no Jardim Castro. Nessa parte do centro aqui, viu? O Jardim Costa e o Maria Aparecida e Coab é outro dia.
3: Então na terça-feira, dia 22, vai ter no centro, no bairro Maria Aparecida de Assis, Residencial Lago Castro, Jardim América, Jardim Menezes, bairro Olinda e Jerônimo Francisco da Costa 1 e 2. Na quarta-feira, dia 23, qual que vai ter, Márcio?
2: Bairro Quirino Menezes, Residencial Sebastião Soares. É aquela região toda ali, né? Quirino, Sebastião Soares, Jardim das Palmeiras, bairro Soares, Barbosa Soares, tudo emendado ali. Depois tem lá no Trivelato, tem lá no Afifa, no Jardim Costa.
3: Isso aí, quinta-feira, dia 24, Vila Coqueiro.
2: Sexta-feira, na Serra da Moeda.
3: Então faça a sua parte, aproveite para deixar seu quintal limpo, organizado e livre dos criadouros do mosquito.
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2: Alô, João Flávio, tá com o aplicativo ligado no 12, hein, João Flávio? Obrigado aí pelo carinho da audiência.
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3: E a polícia mantém buscas por homem que trocou tiros com a corporação em Campina Verde.
2: Nesse confronto, na madrugada de hoje, dois homens morreram após troca de tiros com a polícia militar na MGC 497. A 3 quilômetros ali de Campina Verde, sentido Prata.
3: E de acordo com as informações iniciais, os homens teriam sido abordados por equipes da polícia militar e durante a ação reagido e efetuado disparos contra os policiais. Houve confronto e os suspeitos foram atingidos e morreram no local. Foram 2 mortos e 1 está foragido. O terceiro homem conseguiu fugir e entrou em uma área da mata, às margens da rodovia. O trabalho da polícia continua nessa quarta, com equipes realizando cerco e buscas na região da tentativa de localizar e prender o suspeito que permanece foragido. Segundo as informações preliminares, os envolvidos teriam saído de Uberlândia. Durante a ocorrência, os policiais apreenderam armas, drogas, balaclavas, rádios comunicadores, além de alimentos e bebidas.
2: Polícia Militar trabalha com a possibilidade de que o grupo estivesse preparando para praticar roubos na região. A orientação é para que moradores que circulam por aquela região redobrem a atenção e, se perceber movimentação suspeita, ligue no 190. Então é 3 quilômetros de Campina Verde no sentido do Prata. A Pajipe chega, né? Menos de 3 quilômetros lá da cidade de Campina Verde, mas esse fato ocorreu na rodovia 497, sentido do Prata, pertinho da cidade ali, cerca de 3 quilômetros. É importante o pessoal estar atento, né, nessa região aí da divisa com Campina Verde, também no município de Itapajipe.
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2: Chegou aí a hora do horário eleitoral gratuito, né? Só passar aqui o resultado do jogo de ontem. O São Paulo não ganhou pela Copa Sul-Americana. Empatou. Com isso, a classificação ficou com o Boca. O gol, que eu acho que não estava impedido, o juiz anulou. E por conta disso, não foi para os pênaltis. Mas não adianta chorar o leite derramado, né? Tem que melhorar aí, porque tomou um gol muito bobo. Tinha uma avenida lá na defesa. O Vasco ganhou de 2-0. Hoje tem Galo e Santos. A gente volta amanhã, né, Cláudia? Boa tarde.
3: Boa tarde, Márcio. Amanhã estamos de volta e eu estou com o show da manhã, 8 horas.
2: Até amanhã, se Deus quiser.
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5: Boa tarde, querido ouvinte. Estamos chegando com o programa Boas Novas da Primeira Igreja Presbiteriana de Itapajipe, levando até você a mensagem do nosso Deus, essa mensagem que é divina, ela é eterna, ela é poderosa sobre a nossa vida. Eu e você podemos desfrutar das maravilhas aqui na terra, vinda do alto e sublime trono da graça de Deus. O Deus que está assentado ao seu trono, que rege o universo, mas que se compadece, se inclina para mim e para você e cuida de nós e está presente na nossa vida a cada dia. A palavra de Deus diz que Deus não é aquele que criou o mundo, me criou, criou você e colocou aqui neste mundo e agora se vira. Não é assim. Nós vivemos sobre o cuidado de Deus. A presença dele está em nós. Nós podemos ver Deus cuidando da natureza. Deus presente em todos os lugares. Nós vemos o agir e o mover dele. Mas nós podemos ver Deus trabalhando nosso coração, em nossa vida, a cada dia. E a primeira canção do programa de hoje, Trio Alexandre, Oliveira Verdadeira.

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4: Muito bem, já são 12 horas 38 minutos. O programa Boas Novas, que vai ao ar de segunda a sexta-feira, de 12 horas e 30 minutos, meio-dia e meia, até às 13 horas e 30 minutos. Nesse período.

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1: Muito bem, já são 12:43, o programa Boas Novas aqui da Primeira Igreja Presbiteriana de Itapajipe, levando até você a mensagem do nosso Deus. Queremos convidar você para amanhã, 19:30, sala de oração, estudo bíblico, tempo de comunhão com o nosso Deus. No próximo domingo, 9:00 da manhã, escola bíblica dominical, e às 19:00, culto em adoração ao nosso Deus. No próximo sábado, teremos programação do Homem Presbiteriano e queremos convidar você que nos assiste, você que não faz parte ainda da Igreja Presbiteriana, você homem, você é convidado aí conhecer esse trabalho dos homens presbiterianos, venha fazer parte desse trabalho de servir ao Senhor. A federação do nosso presbitério, a nossa região, aqui vai estar então homens presbiterianos da região aqui de Itapajipe, Frutal, Uberaba.

Conceição das Alagoas. Então, essa região aqui, planura, fronteira, todos estarão aqui para juntos louvar e glorificar ao nosso Deus no próximo sábado, às 14h30. E a próxima canção, louvando ao nosso Deus, com Anderson Freire, Acalma Meu Coração.

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1: Muito bem, já são 12 horas 49 minutos. O programa Boas Novas aqui da Primeira Igreja Presbiteriana de Itapajipe, levando até você a mensagem do nosso Deus. Quero convidar você, meu querido ouvinte, à leitura da palavra de Deus nesse instante. Evangelho de João, capítulo 11. Estava enfermo Lázaro de Betânia, da aldeia de Maria e de sua irmã Marta. Esta Maria, cujo irmão Lázaro estava enfermo, era a mesma que ungiu com bálsamo o Senhor e lhe enxugou os pés com seus cabelos. Meu querido ouvinte, você já parou para pensar o que pode desestabilizar uma família? O que pode fazer uma família quebrar? O que pode fazer que uma família se desestruture completamente? Quando falamos de famílias destruídas, logo pensamos em traição, adultério, filhos desobedientes, ruína financeira. É verdade que tudo isso desestabiliza as famílias, mas não é a única coisa. Famílias podem ser destruídas por causa de muitas coisas, né? Como acabei de falar, de filhos que afastam dos pais, que não amam os pais, filhos que dão problemas, famílias que podem ser quebradas por problemas financeiros, dívidas que se acumulam, gastos escondidos que viram um rombo no orçamento. Famílias podem ser destruturadas pela morte. Quando o patriarca ou matriarca parte, a casa se fecha. Os filhos tendem a ir, cada um ir para um lado. Os irmãos já não se encontram mais. Quando nós olhamos para o Evangelho de João, capítulo 11, nós percebemos uma família arruinada, né? Três irmãos, Marta, Maria e Lázaro, que caminham junto, agora sofrem. Lázaro está enfermo e a doença evolui para a morte. Mas eu quero dizer uma coisa hoje: Jesus é poderoso para restaurar qualquer família destruída, arruinada ou que está caminhando para a ruína. Como Jesus fez isto? Em primeiro lugar, Jesus restaura famílias quebradas, mostrando que é acessível a dor desta família. Jesus é profundamente compassivo. Ele está disponível para quem sofre. O problema é que muitas vezes tratamos Jesus como o último recurso. Agora só resta orar. Já fizeram de tudo. Agora não tem mais saída, agora a solução é somente orar. Só depois de todas as nossas forças se esgotarem. As irmãs de Lázaro mandaram um recado a Jesus: Senhor, está enfermo aquele a quem tu amas. Elas tiveram pressa em levar a dor a Jesus. E você tem apressado para levar as suas dores a ele? Bom, o autor aos Hebreus nos lembra que hoje temos livre acesso ao trono da graça. Podemos chegar confiadamente para receber misericórdia e socorro em ocasião oportuna. Mas chegar a ele é só o começo, porque a restauração de Jesus também tem o seu tempo certo. Em segundo lugar, ele restaura essas famílias tratando cada coisa no seu tempo. Às vezes achamos que Jesus está demorando, que ele está atrasado. Foi o que pareceu para Marta e Maria. Elas mandaram um recado e Jesus só chegou quando Lázaro já estava morto há 4 dias. os servos de Deus a estudar esse texto, fala que eles levaram a notícia a Jesus. Jesus ainda permaneceu onde ele estava 2 dias, ele veio, gastou 2 dias de viagem. Quando ele chegou, ele já estava morto há 4 dias, já havia sido sepultado. Mas Jesus não está atrasado, ele trata todas as coisas no momento exato. Lembra da filha de Jairo? Jesus parou no caminho para atender uma mulher com uma hemorragia. Jairo estava desesperado: Jesus, minha filha está morrendo. E Jesus parou até que alguém chegou: tua filha morreu. E Jesus disse: não temas, crê somente. Jesus não chega em um segundo momento, fora do tempo. Ele governa o tempo, a história, a nossa vida. Não precisa agir conforme a nossa agenda, porque ele sabe o que ele é, quem conhece quem é ele. Portanto, descanse no tempo de Jesus, continue perseverando na fé, continue crendo. Aos meus olhos e aos seus olhos, Jesus pode estar demorando, o sofrimento pode continuar, o sofrimento pode até aumentar. Mas uma coisa nós devemos ter certeza: que o nosso Deus, ele não trata as coisas do nosso jeito. Do mesmo poder que ele criou o mundo, o universo, me criou, você também, ele continua com o mesmo poder governando todas as coisas. Ainda uma terceira marca dessa restauração: Jesus dá a cada um exatamente o que precisa. Marta e Maria disseram a mesma coisa: Senhor, se o Senhor tivesse aqui, meu irmão não teria morrido. Mas Jesus tratou cada um de uma forma diferente. Marta recebeu uma aula sobre ressurreição, recebeu a correção no seu coração e no seu pensamento. Quando Jesus mandou tirar a pedra, ela criou um obstáculo: já cheira mal, são 4 dias. Maria recebeu lágrimas, Jesus chorou. Maria precisava de alguém que chorasse com ela. Maria estava chorando e Jesus chorou com ela. Marta, ela já pensava que a vida havia acabado, seu irmão morreu, já havia sepultado, já estava com seu corpo decompondo, né, do seu irmão. Mas Jesus dá a cada uma o que precisava. Marta precisava de saber que o Senhor tem o controle sobre todas as coisas, saber que Jesus tem compaixão dos que choram, e Jesus não briga, para de chorar, Jesus chora junto. E você? O que você precisa de hoje? Jesus sabe o que você precisa. Fale com ele o que passa no seu coração. Ele foi dar exatamente o que elas precisavam. E ele também tem poder para dar o que você precisadamente precisa. E para saber o que realmente precisamos, primeiro precisamos saber quem é esse Jesus que nos dá. No centro de tudo isso, ele leva e revela como a ressurreição e a vida. Eu sou a ressurreição e a vida. Quem crê em mim, ainda que morra, viverá. Nos momentos mais duros, precisamos lembrar quem é o nosso Senhor. Não é um Deus distante e indiferente. É o Deus que venceu a morte. É o Deus que está sobre o tempo e a história. Quem é esse Deus que você serve? Quem é o Cristo que você confessa? Ele é eu sou. O pão da vida, a água da vida, a luz do mundo. O Deus permanente que não muda, que não falha, que não é consumido pelo tempo. Esse texto aqui não está dizendo que alguém que morre da nossa casa, algum conhecido da igreja, da sociedade, Jesus vai ressuscitar e trazer a vida de volta aqui neste mundo. O que o texto está dizendo é que Jesus tem controle sobre todas as coisas. Se ele quiser restaurar a vida de um morto hoje, ele tem poder. Mas Jesus está deixando uma lição profunda para mim e para você, que a mesma ferida que é aberta no nosso coração, ele tem poder para curar, para fechar. Ele vive e reina, é o seu Deus. E quando um Deus assim age na história, a única resposta possível é dar glória a Ele. E por fim, essa restauração sempre termina no mesmo lugar, na glória que ela dá a Deus. O texto termina dizendo, João 11:45, muitos creram nele. Quando as pessoas olharem para a sua vida, o que vão ver? Não a sua força de vontade, não a sua opinião social, não a sua riqueza, mas o que Deus tem feito por você. Sua vida precisa de ser um testemunho de que Deus é poderoso, poderoso para fazer infinitamente mais do que pedimos ou pensamos. É exatamente esse Deus restaurador que a cena seguinte nos ajuda a entender. Querido ouvinte, eu e você precisamos olhar para a vida, ver com a vida com uma cor diferente. No Japão existe uma técnica para restaurar porcelanas quebradas. O objeto não é descartado. Pegam-se as partes e colam com ouro ou prata. E a peça restaurada passa a ser mais valorizada do que a intacta, porque a restauração lhe conferiu maior valor. Ela continua quebrada, ela foi colada. Só que a forma que ela foi colada foi com ouro. O ouro se torna um detalhe importantíssimo naquela porcelana restaurada. Deus pode fazer isto com a sua família. Ele pode pegar você quebrado e restaurar e fazer de novo. Ele pode restaurar você como o oleiro. Ele pode quebrar para refazer novo. Pode refazer restaurado por inteiro para a glória e a honra dele. Pode fazer isso em sua casa, pode fazer isso com seus filhos, pode fazer isso com seu casamento. Creia, Jesus é poderoso para restaurar o que foi quebrado. Aproxime-se dele, clame por ele, confie na restauração que ele pode fazer por você. Sua família não está perdida. Ela está no trono de graça, no trono do Deus Todo-Poderoso. O Senhor é maravilhoso.

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4: Já são 13 horas, 11 minutos, o programa Boas Novas, aqui da Primeira Igreja Presbiteriana de Itapajipe, louvando e glorificando e exaltando o nome do Senhor Jesus. E a próxima canção, Se Isto Não For Amor.

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1: Ó Deus eterno, te louvamos, agradecemos pelo teu cuidado, o teu amor para conosco. Ó Deus, aquela família de Lázaro, Marta e Maria, que foi acometida por um luto, o Senhor restaurou aquela família. Ó Deus, as famílias de hoje, cada uma tem a sua realidade. Essas famílias que estão destruídas, que o Senhor tem poder para restaurar o amor, a saúde, a comunhão, a unidade. Só o Senhor tem poder para restaurar lares e fazer de novo. Ó Deus, quantos corações partidos, machucado pelos filhos, pelos cônjuges, talvez machucados pela sociedade. Tenha misericórdia, abençoa, fortalece, que a nossa região possam ter famílias fortes, unidas, vivendo em comunhão com o Senhor a cada dia. Abençoe, ó Deus, a nossa vida. É que eu oro em nome de Jesus. Amém. Amém.

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1: Muito bem, meu querido ouvinte, estamos chegando ao final do programa Boas Novas, nesta tarde de quarta-feira, hoje 16 de setembro de 2026, louvado seja o nome por sua vida, muito obrigado pela audiência, muito obrigado por sempre ligar o rádio, conectar aí pela internet também, onde você está, muito obrigado, que Deus continue abençoando sua vida, fortalecendo poderosamente, que Deus há de sustentar você para a honra e glória do nome dele, que você possa viver este amor infinito, que você possa viver essa bondade maravilhosa do Senhor sobre a sua vida. E nós vamos ficar aí com a última canção, e quem está na audiência, a nossa irmã Juscelena, Juju das Quitandas, ouvindo o programa e quer ouvir Divino Companheiro. Vamos ouvir essa canção e Deus abençoe a todos, e voltaremos amanhã às 12 horas e 30 minutos.

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partir de agora pela Ita News FM, dando início a mais uma edição do Frequência Máxima, que começa a partir de agora, nesta tarde gostosa, nesta tarde maravilhosa de quarta-feira. Bora, bora, vamos juntinhos até as quatro. Eu aqui e você aí do outro lado, acompanhando a nossa programação. Quero agradecer imensamente a cada um de vocês pelo carinho, por essa deliciosa

ligado sempre. E olha, desejo que a sua quarta-feira, sua tarde de quarta-feira seja abençoada, seja iluminada e guiada pelas mãos de Deus, tá bom? Vamos juntos então, a partir de agora com muita alegria e alto astral, porque está começando o meu, o seu, o nosso

serve aquele abraço, Oswaldo e Olávio da Renova Cores, aquele abraço. Simbora, bora, turma! Comigo aqui assim é jogo rápido, hein? Sem muito blá blá blá, sem muito lero lero, a gente segue com frequência máxima, fazendo a festa no seu rádio.

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2: 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Boa tarde, 1h52. 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

encerrar o nosso primeiro bloco. Sucesso do Kid Abelha, Fixação. É bom demais matar saudade. Tivemos ainda o sucesso do MC Levin. Ela me falou que quer rave bebida. Eita, bom demais, hein? Banda Ícaro e Gilmar Baqueado. E ainda o sucesso das Patroas. Cheiro de shampoo e tal, hein?

0: De volta.
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0: Beleza, beleza, já de volta com mais um bloco do Frequência Máxima nessa tarde gostosa de quarta-feira. É muito bom ter você em sintonia comigo. Para você que está na sua casa, para você que está no seu trabalho, para você que está aí no seu veículo, no seu caminhão, no seu ônibus, no seu carro, às vezes até também na sua moto, né? Curtindo, ouvindo Frequência Máxima, nosso muito obrigado. Enfim, onde quer que você esteja, sinta-se abraçado, tá bom? Olha, quarta-feira o bicho tá pegando. Estamos chegando aqui com mais um bloco recheado de música boa pra poder embalar aí a sua tarde de quarta-feira. Pra você que tá naquele trampo, tá ralando, tá deixando o couro no serviço, não é fácil não, tá bom? Bora lá então, mas antes é hora de agradecer, antes é hora de mandar aquele abraço, diz aí, Tim Maia, aquele abraço. Aquele abraço pro meu amigo Eduardo Pintor e toda a sua equipe.

abraço pra todos vocês. Cola na minha! Vem comigo porque agora é hora de dar sequência na programação depois dos abraços mandados e claro, você recebendo aí do outro lado, é hora de curtirmos música. Sucesso! E aqui tem muito, hein? Vamos lá!

0: clássico do passado. We are the champion com Queen. Tivemos ainda o pagodinho do Bom pro Sereno e a Ludmilla, Já Tentei. Matheus e Cauã, Cronômetro. Luan Santana, Perigo Noturno. Frequência máxima todas as tardes de segunda a sexta-feira da 1h40 às 4, levando muita música e alto astral pra você. E daqui a pouquinho eu tô de volta trazendo mais sucesso.
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0: Olha aí, já estamos de volta. Eu falei pra vocês que era jogo rápido, hein? É forte, não dá nem tempo de sair pra tomar aquela aguinha, aquele cafezinho gostoso. E é bom demais tomar um cafezinho de tarde, né? Pra dar aquela despertada, aquela alertada. Quarta-feira bacana, de muita música boa, aqui na programação do Frequência Máxima. E aqui a gente não perde tempo sem muito blá blá blá. A gente segue com a programação, mas antes de tocar sucesso pra vocês, muitas músicas. Tem até flashback que marcou época, hein? Bom demais, só aqui no Frequência você escuta os melhores flashbacks, aqueles que marcaram época e aqueles que fazem você viajar pelo túnel do tempo. Antes

Alô, Rodrigo Mariano. Pro Jorge, todo o pessoal também na sintonia com frequência. Agora é hora de abrir mais um bloco, porque você sabe que no Frequência a música não para. Então, meu amigo, minha amiga, aumente o som, põe no 12, vem comigo.

0: aqui no Frequência Máxima. How do you do, Rockseri? Tivemos ainda Solange Almeida, o amor da minha vida sou eu. Zé Neto e Cristiano pulando o muro. E o embaixador Gustavo Lima, desejo imortal. Foi a primeira do nosso bloco. Sim, bora, bora, turma, porque agora é hora de faturar e daqui a pouquinho tem muito mais sucesso aqui no Frequência Máxima.
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Máxima bombando no seu rádio, na programação aqui da Ita News, você sintonizando em 90,3. Um abraço aqui antes todo especial para todo o pessoal aí da zona rural curtindo e acompanhando a programação. Às vezes nós não falamos o nome, né, de algumas aqui regiões que o pessoal encontra na rua para assim, olha, manda um alô para mim, tô lá na Fazenda Três Barras, tô lá no Córrego Fundo, tô lá nas Duas Pontes. Aí o pessoal manda um alô, o pessoal também lá do Ribeirão do Boi também curtindo e acompanhando Frequência Máxima. Então, se você me encontrar aí pela rua, pode falar, Humbertão, manda aquele abraço pra mim, que pode ter certeza, vou colocar teu nome aqui na lista pra te mandar aquele forte abraço, com muita satisfação. Enquanto isso, a gente vai mandando aquele abraço pra todo o pessoal que tá aqui na minha listinha. Sim.

seu Adair e dona Sônia. Também curtindo a programação do Frequência lá na Fazenda São Mateus. A todos aqui.

jeito, depois dos abraços, agora é hora do pontapé inicial aqui na programação do Frequência Máxima e a gente começa com grande sucesso pra você.

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vem. Gold do forró e o romance desapegado. Tivemos também a dupla Jorge e Matheus. Tem amor, tem volta. Luan Santana com a participação da boiadeira Ana Castela. Deja Vu.

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16: Isso aí, Humberto Filho, por aqui comandando Frequência Máxima pela Itanews FM todas as tardes.

dos flashbacks, hein? O pessoal gosta demais, sempre comentando aí pelas ruas. Eu acho muito bacana esse feedback. E eu agradeço sempre pelo seu carinho, tá bom? Muito obrigado. E assim é com essa alegria, com Deus no coração, com um sorrisão estampado no rosto, que nós vamos seguindo na programação nesta tarde de quarta-feira. Bacana, gostosa, maravilhosa. Meu Deus lá de cima abençoando nossa vida, nossos planos, nossos projetos. E pode ter certeza que ele vai fazer com você também, tá bom? Simbora, gente, peito estufado pra frente. Vamos seguindo, que atrás vem gente. É hora de mandar aquele abraço e agradecer o carinho e a sintonia de todo o pessoal curtindo. E

Barbeiro. Alô, Gessé. Gessé e toda a sua equipe. A dona Rosimar também.

0: Betinho, Adriano e AD Júnior. Aquele abraço pra você também que tá aí do outro lado do radinho. Bora, bora dar sequência na programação do Frequência? Então vem comigo, aumenta o som e vamos curtir agora o grande sucesso.
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0: para essa tarde de quarta-feira aqui no Frequência de Fala Popozuda. Ai, popozão, a legenda até o chão. Xande Avião, Capitão de Areia. Tivemos ainda o sucesso da dupla Israel e Rodolfo. Arruma um bão. Gustavo Lima, de mulher pra mulher, quer dizer, de menina pra mulher. Lembrei agora daquele bordão da Marisa, de mulher pra mulher. Marisa. Já já tem mais sucesso.
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0: É isso aí, sem muito lero lero, frequência máxima de volta, trazendo muita música pra vocês, porque nós vamos iniciar aqui mais um bloco. Tá recheado de sucessos, muitas músicas boas pra embalar a sua tarde de quarta-feira, pra você que tá com o radinho ligadinho aqui no Frequência Máxima. Obrigado, viu? Obrigado, obrigado, obrigado. Cadê o assobiozinho? Aí, agora sim, marca registrada do Frequência Máxima. Agora é hora de agradecer, agora é hora de mandar aquele abraço pra você. É, pra você mesmo, se liga aí, ó. Aquele abraço.

potência máxima. Aquele abraço! Abraços e mais abraços mandados. Agora é hora de música. Aqui no Frequência Máxima, o sucesso não para. E a gente segue com mais um grande sucesso, abrindo mais um bloco pra você.

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0: músicas que são sucesso até hoje. Você confere aqui no Frequência Máxima mais um flashback. Top demais, hein? E Nexus, By My Side. Tivemos ainda Wesley Safadão e MC Dom Juan, Tu Vai Rodar, Felipe e Rodrigo, Melhor Me Bloquear, e ainda Simone e Simária, com a participação aí do Jorge e Matheus, Amor Mal Resolvido. Frequência Máxima fazendo a festa no seu rádio, vai para o nosso último intervalo comercial e daqui a pouquinho tem as últimas de hoje.
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1: Maravilha, frequência máxima de volta aqui pela Ita News nesta tarde de quarta-feira. Lembrando pra você mais uma vez, hein? Frequência máxima todas as tardes. Aqui pela Ita News, da 1h40 às 4. Levando muita música, muita alegria e sucesso principalmente. Dando início ao nosso último bloco, ou seja, nossa última sequência musical de hoje, nesta tarde de quarta-feira, hein? Com muita música pra gente, assim, fechar aquele bloco com chave de ouro. Mas antes eu queria aqui agradecer e mandar aquele forte abraço. Bora lá então, aquele abraço pra você. Aquele abraço pra dona Odete, alô Edstone Júnior, bagão. Eita, nós, toma gente boa, Elinho do Gesso.

donas de casa e diaristas, aquele abraço. O Dino, também para todo o pessoal do Douradinho, dona Ilídia. Bom Vino, o Tuca, aquele abraço. E agora é o seguinte, último bloco do Frequência Máxima e nós vamos aqui começando muito bem com essa daqui, ó. Aumenta o som aí que eu toco a música aqui.

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0: pra gente fechar a edição do Frequência Máxima desta quarta-feira. W! Boa demais, hein? Essa daí animou muitas matinês, domingueiras. Bom demais, né? Bons tempos. Tilcinho e Luísa Sonza não vai embora. Matheus e Cauã com Matheus Fernandes Triplex. E ainda Edson Hudson. Se tá bom assim, que seja assim. Fazer o quê, né? Ai, ai, ai, eu tô indo nessa, gente. Amiga, muito obrigado pelo seu carinho, pela sua audiência maravilhosa. Na sequência, pela Ita News, tem Formigão chegando com Pedra 90, segunda edição. E eu volto amanhã, tá bom? A partir da 1h40 com mais um Frequência Máxima. Beijo grande no fundo do seu coração. Aquele abraço e até amanhã. Valeu demais, hein?
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2: Muito bem, boa tarde papai, boa tarde mamãe, tio, titia, vovó, vovô, boa tarde família, chegando com muita alegria, nessa tarde maravilhosa de quarta-feira, um Adão é um atrás do outro, juntamente com a Elétrica Mendonça Juninho, bateria, casa do construtor Freitas Gás e Água Mineral Costa Grelli, engenharia construtora e loteamento, conveniência de Diniz do Roberval, rei da pesca do Joelinho e lanchonete do Formigão, chegando com muita emoção, Israel e Rodolfo, da intimidade pra ver, raça negra, dono do seu beijo, Chico, rei Paraná, encanto e magia, Chitãozinho e Xororó, cheia de charme, é sucesso, é pra você.

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1: 4:14.

0: 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Lembrei do meu tempo em Fortaleza.
1: Você morava lá.
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3: 4 horas e 18 minutos.

0: Muito bem, muito bem. Vamos aí para um rápido intervalo. Já já a gente volta trazendo mais sucesso para você. Aquele abração a todo o pessoal ligadinho na nossa programação. Pessoal das oficinas aí, um grande abraço. Ah, pessoal lá na BL Auto Center tá ligadinho conosco. Grande abraço aí a todo o pessoal. Pessoal também lá do Auto Center Silva. Alô, meu amigo Johnny. Aquela boa tarde, tarde boa. Grande abraço também a todo o pessoal lá na oficina do Gordo, né? Ô, Gordo, meu amigo, aí tá todo mundo aí ligadinho, né? Rodrigo, ô, Rodrigão, lá na tornearia do Rodrigo, um grande abraço pra vocês também. Vamos lá então, é rápido intervalo, já eu volto.
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0: Ita News 4:28. Muito bem, boa tarde, boa! Chegando com muita alegria nessa tarde maravilhosa, com mais um bloco recheado de muita música boa. 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É isso mesmo, trazendo para vocês Christian e Ralf, mande a solidão para outro lugar. Guilherme Benuto, Aja Colírio, Alana Macedo, ex-bom é ex-Mirnoff. Oh, meu Deus do céu! Então vamos lá então, é sucesso é pra você. Essa daqui, esse bloco vai inteirinho pra todo o pessoal lá na Autoelétrica Mendonça e Juninho Baterias.

0: aquele intervalo maroto com Alta Elétrica Mendonça, Juninho Bateria. A gente vai num pé e volta no outro. É rapidinho. Grande abraço a todo o pessoal das oficinas ligadinho conosco. Um grande abraço a todo o pessoal da Zona Rural. Aquele abraço pra vocês. É isso daí. Pessoal do agro aí tá ligadinho.
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11: Já vamos chegando com mais música pra vocês. Que vem aí, Firmigão? Juntamente com Freitas Gás e Água Mineral. 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Freitas Gás e Água Mineral, trazendo pra vocês mais modão. É um bloco recheado de muita música boa, em nome da Freitas Gás e Água Mineral.

Batista, o fruto do nosso amor. Eduardo Costa, por onde andei? João Neto e Frederico, oh, fora! Isso daí também, Milionários é Rico. Mais uma noite, vou dormir sem o meu bem. É sucesso, é pra você. Segura esse modão, Amado Batista.

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1: 9 minutos para 5 da tarde.

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1: 4 para 5.

0: Muito bem, muito bem. Em nome da Freitas Gás e Água Mineral, vamos aí para um rápido intervalo. Já já a gente volta trazendo mais sucesso. Aquele abraço adoro, pessoal, lá na 23. Ah, pessoal da Coab 1, Coab 2. Tá ligadinho. Bairro Maria Aparecida. Pessoal também do centro, um grande abraço para vocês. O pessoal aí no Jardim Castro também tá ligadinho conosco, né? Grande abraço.
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5:11. 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Trazendo para vocês, Roberto Miranda, São Tantas Coisas, Matheus e Cauã, Te Assumir pro Brasil, Zezé de Camargo Luciano, Salva Meu Coração, vai para todos os pedreiros, vai para todo o pessoal aí da construção civil que tá sempre ligadinho conosco. Um grande abraço!

0: no intervalo, intervalo com a Casa do Construtor, aquele intervalo maroto. A gente vai e volta rapidinho. É VaptVupt. Um grande abraço a todo o pessoal lá na Boa Esperança, né? O pessoal da Boa Esperança, o pessoal da Vila Coqueiro, tá sempre ligadinho conosco. Aquele abraço.
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0: clássica, sabe?
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0: 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Vamos trazendo para vocês João Paulo e Daniel Rosto Molhado. Jorge Matheus, traz ela de volta para mim. Zezé de Camargo e Luciano, Vida Boa, Rio Negro e Solimões, Temporal de Lágrimas. É sucesso, é pra você. Vamos lá então, é um atrás da outra. Alô, pessoal de São Francisco de Sales, aquele abraço.

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1: 5:33.

Olha o intervalo. Intervalo com Costa Grela Engenharia, construtora e loteamento. É VaptVupt. A gente vai no pé e volta no outro. Aquele abraço. Aí a todo o pessoal lá na Barranca do Rio, tá ligadinho. Pessoal lá em Brasília, né? É, pessoal em Brasília lá. Meu amigo Marquinho tá lá ligadinhozinha, toda a galera. Aí aquele abraço, Dudu. Ô, galera aí ligadinhos aí na nossa programação. Aquele abraço.

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18: Muito bem, conveniência de Diniz do Roberval, com assados aos domingos, tem frango assado, costela, joelho de porco, coxa e sobrecoxa, telefone 99161-2810, conveniência de Diniz do Roberval, trazendo Nivaldo Marques e Natan, tem cabaré essa noite, Alana Macedo, Te Superei, com participação de Solange Almeida, João Neto e Frederico, Pega Fogo, Cabaré, outra, hein? Louco, louco, louco, louco, louco, né? Vamos lá então, Nivaldo Marques.

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1: 4 minutos para 6 da tarde.

0: Olha o intervalo, aquele intervalo maroto, com conveniência de news do Roberval, a gente vai e volta. É isso aí, um grande abraço a todo o pessoal dos supermercados que estão ligadinho conosco. Pessoal das lojas, pessoal do comércio local, aquele abraço. Vamos lá então, é VaptVupt.
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2: Atenção para o toque de 5 segundos. Começa agora, Momento de Oração. É momento de paz, com a oração para abençoar a sua vida e sua família.

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18: Itamis 6:13. 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Trazendo para vocês, João Mineiro e Marciano, Milagre da Flecha. Bruno e Marone, tem sucesso agora. Daniel, declaração de amor. É sucesso, é pra você. Um grande abraço aí pra todo o pessoal lá no Rei da Pesca, tá ligadinho, né, Joelinho? Um grande abraço. Pessoal também da Uirapuru Móveis, ligado lá conosco. Grande abraço também ao meu amigo Jerônimo Cabeleireiro. Ô, Jerônimo, quando descansa, martela e conserta panela. rimou, viu? Ô Jerônimo, rimou, viu? Grande abraço. Vamos lá então, é modão, João Mineiro e Marciano, Milagre da Flecha.

0: Vamos aí para um rápido intervalo com o rei da pesca do nosso amigo Joelinho. Que celebração a todo o pessoal aí da Barranca do Rio. Pessoal da Barranca do Rio aí, um grande abraço a todos vocês. Tá sempre ligadinho, tá dando aquela pescadinha e também curtindo aí a 90.3 Itanews FM, a FM de Itapajipe. Já eu volto.
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0: Só modão, 6h30. 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Traz para vocês Renan e Raí, seleção de Guaranias, Mato Grosso e Matias, na hora do adeus, Leandro e Leonardo, ponto fraco, qual será? Ô, modão, vamos lá então, Renan e Raí, sucesso!

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1: 6:36, 90.3.

0: É isso aí, vamos aí para um rápido intervalo. Já já a gente volta trazendo mais sucesso pra vocês nessa tarde, nessa noite, né? Noite, Formigão, é noite. É isso aí, então a gente vai rapidinho no intervalo e volta já já. Alô, Cotete! Meu amigo Cotetinho tá sempre ligadinho.
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2: 6h45, programa Pedra 90. Muito bem, muito bem. 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Lanchonete do Formigão com frango na brasa aos domingos traz pra vocês mais um bloco, nosso último bloco dessa noite maravilhosa aí de quarta-feira, né? Quarta-feira, quartou, bebê. Já encerrando aí, né? A tarde começando a noite aí pra gente aí. É isso aí, a gente vai encerrando nosso programa aqui também, né? E deixando aí um abraço aí a todos vocês que tá sempre ligadinho. Trio Alto Astral, Mulher Sempre Mulher, Simone Simária, Quando o Mel é bom, Sérgio Reis, Todas as Manhãs, Rio Negro Salimões, Esperando na Janela. Fui, tchau, aquele abraço.

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2: Olá, boa noite.
1: Uma boa noite para você que nos acompanha em todo o país.
2: Quarta-feira, 16 de setembro de 2026.
1: E vamos ao destaque do dia.
2: Brasil cria política nacional para minerais críticos e estratégicos.
1: A ideia é produzir mais e agregar valor aos recursos naturais brasileiros. Gabriela Noronha.
3: A lei cria uma política nacional voltada a minerais considerados estratégicos para o país. Além de estabelecer incentivos fiscais e instrumentos de financiamento para o setor.
2: Segurança Pública.
1: Forças integradas de combate ao crime organizado deflagraram operação em 19 estados.
2: E mais de 500 milhões de reais foram bloqueados de organizações criminosas. Claudimário Carvalho.
4: A operação investiga crimes como tráfico de drogas e armas, lavagem de dinheiro, homicídios, extorsão e atuação de organizações criminosas violentas.
1: Problemas com plano de saúde.
2: Saiba como acionar a Agência Nacional de Saúde Suplementar em busca de orientações. Cleide Lopes.
5: A ANS disponibiliza um serviço gratuito para orientar os consumidores sobre seus direitos e as regras dos planos privados de saúde no Brasil.
1: Hoje, na apresentação da Voz do Brasil, Nazi Brum e Mariana Jungmann.
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1: Foi sancionada agora há pouco a Política Nacional de Minerais Críticos e Estratégicos.
2: A nova lei busca agregar valor à indústria nacional, utilizando esses recursos naturais, além de fomentar a pesquisa e a inovação.
1: Vamos ouvir os detalhes agora na reportagem de Gabriela Noronha.
3: A lei sancionada nesta quarta-feira cria uma política nacional voltada a minerais considerados estratégicos para o país, além de estabelecer incentivos fiscais e instrumentos de financiamento para o setor. Márcio Elias Rosa, ministro do Desenvolvimento, Indústria, Comércio e Serviços, detalhou como a norma pode ser utilizada para fomentar a atividade industrial do país.
6: São 51 artigos, 9 instrumentos legais, todos eles associados àquilo que é essencial. E é essencial desde a lavra, pesquisa, o beneficiamento, a transformação, a mineração urbana. Ou seja, nós estamos falando de uma atividade integrada e de uma política que quer transformar o que nós já temos em abundância, em inovação e assim ampliar a nossa competitividade industrial.
3: Minerais críticos são aqueles necessários a setores importantes da economia e cujo abastecimento possa estar sujeito a riscos, seja pela dependência externa ou outras questões geopolíticas. Um exemplo é o potássio, utilizado na produção de fertilizantes e essencial para a agricultura. Já os minerais estratégicos são essenciais para o desenvolvimento tecnológico, com redução de emissões de gases do efeito estufa. As terras raras, por exemplo, fazem parte desse grupo e são utilizadas na produção de diferentes tecnologias, como na fabricação de celulares, carros elétricos e turbinas eólicas. O ministro de Minas e Energia, Alexandre Silveira, disse que será possível avançar no processamento desses recursos naturais.
7: A norma contribui também para a neoindustrialização, oportunidade que não está somente na extração. Reside especialmente na capacidade de instalar no Brasil as etapas de beneficiamento, de separação, de refino, de transformação e de elaboração de materiais avançados de componentes e produtos industriais.
3: Para coordenar as ações, foi criado o Conselho Nacional para a Industrialização de Minerais Críticos. O colegiado terá entre suas atribuições a definição de prioridades e o acompanhamento de projetos considerados estratégicos, como explica a ministra Miriam Belchior, da Casa Civil.
8: Que ele possa definir regras claras e a agilidade necessária nas suas decisões para que os investimentos possam ocorrer da maneira mais rápida possível. E é por essa razão que o Conselho vai contar, além de todos os ministérios envolvidos, que serão 13, também representar participação dos governos estaduais, municipais, do setor industrial, do setor de mineração e da academia.
3: A lei também cria um fundo garantidor, visando reduzir riscos e ampliar a capacidade de investimento no setor. E o Programa Federal de Beneficiamento e Transformação de Minerais Críticos e Estratégicos. Com ele, as empresas poderão transformar em crédito fiscal até 20% de seus gastos com beneficiamento, transformação e mineração urbana. Reportagem Gabriela Noronha.
2: O Ministério dos Transportes apresentou um novo modelo de chamamento público para a exploração de trechos ferroviários ociosos, desativados ou em processo de devolução.
1: Ele permite que empresas privadas explorem a malha ferroviária pública por meio de contratos de autorização.
9: Cerca de 10 mil quilômetros de ferrovias ociosas, desativadas ou subutilizadas poderão voltar a operar no país. O Ministério dos Transportes apresentou na B3, em São Paulo, um modelo para atrair empresas interessadas em explorar esses trechos. A proposta prevê chamamentos públicos para apresentação de projetos de requalificação da malha ferroviária. Nos trechos selecionados, o interessado terá 2 anos para desenvolver o projeto e poderá propor soluções para transporte de cargas ou passageiros. Os contratos poderão ter prazo de até 99 anos. Segundo o ministro de Portos e Aeroportos, Tomé Barros, a proposta contempla o aperfeiçoamento logístico dos trechos.
10: No estudo que a gente contratou, aponta um volume de carga muito grande, que hoje está por caminhão. Então a meta nossa é diminuir o custo logístico, aumentar a participação do modal ferroviário, abrindo possibilidades. Então assim, a gente acha que vai ter muita gente interessada e vai ter, pelo menos eu vou trazer um olhar do mercado para os trechos existentes hoje. Estou dando um destino e buscando um caminho para essa quantidade de quilômetros que eu tenho em desuso no país.
9: A carteira inicial reúne 7 ferrovias de linha curta, conhecidas como short lines, além de trechos de menor extensão conectados à malha ferroviária nacional. Entre os trechos estão as ligações entre Brasília e Lusiânia e entre Campina Grande e Cabedelo, além de linhas nos estados do Rio Grande do Sul, Minas Gerais, Goiás e São Paulo. A recuperação dos trechos poderá envolver investimentos privados e recursos públicos, quando houver interesse e viabilidade. A proposta prevê ampliar a utilização da malha ferroviária e integrar diferentes regiões do país. Reportagem Pablo Mundim.
2: De norte a sul, enfrentando o sol, a chuva e a distância da família para garantir que o Brasil não pare.
1: Seja levando o alimento que chega à nossa mesa, o combustível que move nossas cidades ou remédios que salvam vidas.
2: No Dia Nacional do Caminhoneiro, a Voz do Brasil presta uma homenagem aos mais de 4 milhões de motoristas que fazem das rodovias o seu sustento e a engrenagem que ajuda a mover o país.
1: Para celebrar a data, a Polícia Rodoviária Federal realiza ações educativas de saúde e faz um alerta. Neste ano, aumentaram as estatísticas de sinistros de trânsito envolvendo caminhões, mortes e feridos nas rodovias federais.

0: caminhoneiro Senis Pereira, nasceu no interior do Paraná, mas há 26 anos sua casa é todo o Brasil.
1: O ofício é quase uma tradição de família. 5 irmãos, um filho e uma sobrinha ganham a vida transportando carga nas estradas do Brasil.
0: E hoje nós preparamos uma reportagem dando dicas para viagens seguras.
1: Só para se ter uma ideia, de janeiro a julho, 1.681 pessoas morreram nos sinistros de trânsito em que caminhões estavam envolvidos. Número 4,54% maior que o registrado no mesmo período do ano passado.
2: Eu conheço cada palmo desse chão. É só me mostrar qual é a direção.
3: O sol clareia às primeiras horas da manhã, quando Senito Pereira desperta para mais um dia de trabalho. Ele deixa a boleia, acende o fogareiro e faz um café. Para ele, que passa os dias na estrada, o caminhão é um pouco de tudo. Meio de transporte, fonte de renda e casa. Antes de dar partida, o caminhoneiro, nascido em Curiúva, no interior do Paraná, sempre confere se está tudo em seu lugar.
4: Primeiro dá uma olhada, né? Como é que tá óleo, água, essas coisas, que é o dever da gente, né? Quando ele tem um probleminha, a gente já cuida de levar na oficina, né? Tudo tem que estar em cima, manutenção do caminhão em primeiro lugar.
3: Além dos cuidados com a manutenção do veículo, a Polícia Rodoviária Federal faz outras recomendações aos caminhoneiros para que trafeguem com segurança. A atenção deve ser redobrada com os veículos menores, por conta da grande quantidade de pontos cegos. Consumo de álcool ou drogas antes de dirigir, carga muito pesada e amarração incorreta da carga são causas de acidentes graves na estrada, segundo Estênio Pires, coordenador geral de segurança viária da PRF. Ele também alerta para o perigo do excesso de velocidade.
5: É um veículo desse que transporta dezenas de toneladas, tem um comportamento muito diferente de um veículo de passeio, um veículo pequeno. Para se fazer a frenagem total, leva um espaço muito grande. Se estiver em excesso de velocidade, muito mais, podendo provocar grandes tragédias.
3: A lei dos caminhoneiros, que regulamenta a profissão no país, estabelece regras para a jornada de trabalho e para proporcionar descanso seguro a esses profissionais, a pontos de parada localizados ao longo das rodovias. Nos contratos de concessão, eles devem aparecer pelo menos a cada 400 quilômetros. Postos de gasolina e outros estabelecimentos privados também são habilitados a oferecer o serviço, mas nesse caso, podem fazer uma cobrança pela utilização da área. De acordo com Viviane S., secretária nacional de transporte rodoviário do Ministério dos Transportes, essas paradas também ajudam a prevenir acidentes.
6: A gente consegue colocar áreas adequadas e seguras para que os caminhoneiros e caminhoneiras possam descansar, cumprir a legislação que impõe aí horas de descanso e com isso seguir uma viagem mais tranquila. E efetivamente isso tem um impacto então na redução no número de acidentes.

0: caminhoneiro Celito Pereira, no início desta reportagem, conta que apesar de a vida na estrada ser marcada por vários desafios, também é uma alegria desbravar melhor o Brasil.
1: A gente conhece tudo, né? A gente ouve falar numa cidade lá, opa, mas essa eu conheço, já passei, né? E conhece todo o desenvolvimento do Brasil, né? Hoje a gente tem uma potência muito grande.
0: A lei dos caminhoneiros também determina que é direito desses trabalhadores ter acesso gratuito a programas de formação e aperfeiçoamento, contar com sistema único de saúde para atendimento e receber proteção do Estado contra ações criminosas. Reportagem Márcia Fernandes.
2: Bancos e instituições de pagamento terão que adotar medidas para identificar e interromper operações ligadas a casas de apostas não autorizadas.
3: A determinação está em uma portaria publicada esta semana que também prevê o bloqueio ou encerramento de contas usadas por operadores irregulares.
4: Uma portaria do Ministério da Fazenda estabelece novos procedimentos para suspender transações financeiras relacionadas à exploração irregular de apostas de cota fixa. Entre as ações previstas estão a identificação dos meios utilizados por operadores irregulares para receber valores e a interrupção do fluxo financeiro destinado a essas atividades. A norma também permite o bloqueio de contas e o impedimento de novas transações relacionadas à exploração irregular de apostas. A medida fortalece a cooperação entre regulação, fiscalização e sistema financeiro no enfrentamento do mercado ilegal. No Brasil, somente empresas autorizadas pela Secretaria de Prêmios e Apostas do Ministério da Fazenda podem operar nacionalmente. Desde janeiro de 2025, os sites autorizados utilizam o domínio .bet.br. Todos os detalhes da portaria estão disponíveis no portal gov.br/fazenda. Fazenda. Thaís de Araújo, para a Voz do Brasil.
2: As plataformas digitais com mais de 1 milhão de usuários menores de 18 anos deverão publicar relatórios com informações sobre as medidas adotadas para a segurança, a privacidade e a proteção desse público.
3: As empresas têm até esta quinta-feira, dia 17 de setembro, para divulgarem essas informações.
5: Os relatórios das empresas devem mostrar uma prestação de contas à sociedade e ao poder público das medidas adotadas para a proteção de menores de 18 anos no ambiente digital. O relatório deve apresentar informações sobre denúncias e os encaminhamentos dados, moderação de conteúdos e contas, medidas de proteção de crianças e adolescentes, proteção de dados e privacidade, além dos mecanismos de consentimento parental e da avaliação e gestão de riscos à segurança e à saúde desse público. A data limite para publicar o documento é 17 de setembro. A obrigatoriedade vale para as plataformas com mais de 1 milhão de usuários cadastrados menores de 18 anos. E esse primeiro relatório deve abranger o período de 1º de janeiro a 30 de junho de 2026. Lorena Gilberte Coutinho, diretora da Agência Nacional de Proteção de Dados, a ANPD, destaca que o relatório é importante para famílias, pesquisadores e toda a sociedade, além dos órgãos de proteção.
6: Esse tipo de instrumento, ele vai possibilitar que pesquisadores, até que pais e famílias possam ter, né, um maior esclarecimento sobre, né, se essas plataformas estão recebendo muitas denúncias. É também um instrumento importante para que os próprios pais e responsáveis possam fazer escolhas, controlar mais quais aplicativos os seus filhos utilizam, né, e como fazer esse tipo de controle.
5: Plataforma Discord teve a funcionalidade de transmissão ao vivo suspensa no Brasil até que a empresa comprove a adoção de medidas para proteger crianças e adolescentes. A medida medida faz parte do processo de fiscalização instaurado pela ANPD para apurar possíveis falhas na proteção desse público no ambiente digital. E além do Discord, a agência segue com a fiscalização e o monitoramento, inclusive de lojas de aplicativos. É o que explica Lorena Gilberte Coutinho.
6: Para verificar a adoção de sinais de idade, né, os mecanismos de verificação de idade por parte de lojas de aplicativo e sistemas operacionais em relação às empresas Apple, Google e Microsoft.
5: A ANPD recebe denúncias de violação pela página na internet gov.br/ANPD. Reportagem Luciana Colares de Holanda.
2: As Forças Integradas de Combate ao Crime Organizado deflagraram hoje operação em 19 estados.
3: O objetivo é o enfrentamento ao tráfico de drogas e de armas, à lavagem de dinheiro e a organizações criminosas violentas.
2: As decisões judiciais determinaram bloqueios superiores a R$508 milhões, incluindo imóveis, veículos, ativos financeiros e outros bens vinculados a organizações criminosas investigadas.
7: As Forças Integradas de Combate ao Crime Organizado, as FICOS, deflagraram nesta quarta-feira a Operação Força Integrada 4, com ações simultâneas em 19 estados. Ao todo, foram expedidos 173 mandados de busca e apreensão, além de 44 prisões em flagrante durante as diligências. A operação investiga crimes como tráfico de drogas e armas, lavagem de dinheiro, homicídios, extorsão e atuação de organizações criminosas violentas. As decisões judiciais também determinaram o bloqueio de mais de R$508 milhões em bens e ativos financeiros. Até agora, 29 imóveis e 18 veículos foram apreendidos, além de armas, munições e drogas. Claudimário Carvalho, para a Voz do Brasil.
3: Problemas com a marcação de procedimentos, reajustes e outras dificuldades com planos de saúde estão entre as reclamações dos consumidores.
2: Para orientar quem enfrenta esse tipo de situação, a Agência Nacional de Saúde Suplementar, a ANS, oferece canais gratuitos de atendimento. Confira na reportagem.
8: A gestora Karen Nascimento tem plano de saúde há muito tempo, mas sempre tem problemas com ele, principalmente com a marcação de procedimentos.
9: Sempre atraso de agendamentos, procedimentos que não são autorizados no tempo hábil.
8: Já o funcionário público Manuel Freire reclama dos aumentos do plano de saúde que considera abusivos.
10: Todo ano aumenta e a oferta, você não sabe se a rede aumentou, se a rede diminuiu.
8: Para solucionar problemas e reclamações como estas, a Agência Nacional de Saúde Suplementar, ANS, disponibiliza um serviço gratuito para orientar os consumidores sobre seus direitos e as regras dos planos privados de saúde no Brasil. A diretora de fiscalização da agência, Eliane Medeiros, explica qual o primeiro passo.
11: Quando o consumidor tiver um problema com o plano de saúde, a primeira orientação é procurar a própria operadora e guardar o número do protocolo desse atendimento. Agora, se o problema não for solucionado, aí ele pode procurar a ANS e registrar uma reclamação. A reclamação é encaminhada à operadora, que tem até 5 dias úteis para solucionar problemas de atendimento de saúde, como negativa de cirurgia, exame ou consulta.
8: Eliane Medeiros alerta ainda que, ao contratar um plano de saúde, o consumidor deve ficar atento às regras pré-estabelecidas.
11: É importante que o consumidor conheça bem as características do plano que contratou. Também é importante guardar o contrato e qualquer outro documento relacionado ao plano. Conhecer previamente as regras do plano também é uma forma de exercer seus direitos.
8: Em caso de qualquer problema com o plano de saúde, o cidadão dispõe de 3 canais principais para fazer uma reclamação: pela internet, no site da ANS, no endereço gov.br/ ANS ou por telefone gratuitamente no número 0800-701-9656, de segunda a sexta-feira, das 9 às 17 horas. Para pessoas com deficiência auditiva, o número é 0800-021-2105. Mas se a pessoa preferir fazer a reclamação presencial, é preciso agendar o atendimento nos núcleos de fiscalização da ANS. Reportagem Cleide Lopes.
3: Da parcela de setembro do Bolsa Família tem início nesta quinta-feira.
2: O Ministério do Desenvolvimento Social, Família e Combate à Fome informa que a greve dos bancários não vai interferir no repasse.
3: Nesta quinta-feira, dia 17, tem início os repasses do Bolsa Família de setembro. As transferências ocorrem até o dia 30 deste mês. O pagamento é feito de acordo com o último dígito do número de identificação social, o NIS, que cada beneficiário tem no cartão do Bolsa Família. Recebem primeiro famílias com o NIS terminado em 1 e assim sucessivamente até o NIS final 0. Este mês, o valor médio do benefício é de R$ 678,18. Para verificar a situação do benefício, extratos e valores, o beneficiário pode consultar os aplicativos do Bolsa Família e Caixa Tem. O Disque Social pelo número 121 também está disponível para atendimento ao público. A ligação é gratuita de todo o Brasil. O Ministério do Desenvolvimento e Assistência Social, Família e Combate à Fome informa que a greve dos bancários, que envolve a Caixa Econômica Federal, não afeta os pagamentos do Bolsa Família, que vão ocorrer normalmente. Reportagem Érica Brás.
12: Foram as notícias do governo federal.
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2: E agora com o Minuto do TCU e em seguida as notícias do Poder Judiciário e do Congresso Nacional. Uma boa noite.
12: Boa noite, até amanhã.
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14: 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Você vai ouvir agora notícias do Poder Judiciário.
16: Supremo decide que venda interestadual de combustíveis não exige cancelamento de créditos de ICMS.
17: STJ fixa tese sobre uso de provas do inquérito e validade do testemunho indireto na pronúncia.
16: Mais de 99% dos pedidos de candidatura já foram julgados pela Justiça Eleitoral.
17: Boa noite, eu sou Arthur Filho.
16: E eu sou Walter Lima.
17: Os ministros do Supremo Tribunal Federal decidiram que a venda de combustível derivado de petróleo para outro estado não exige o cancelamento dos créditos de imposto sobre circulação de mercadorias e serviços, ou ICMS, gerados nas operações anteriores realizadas dentro do estado de origem.
16: A decisão foi tomada em sessão virtual no julgamento de um recurso extraordinário por se tratar tratar de matéria com repercussão geral reconhecida, a tese fixada deverá ser aplicada pelos demais tribunais do país.
17: A situação analisada no julgamento diz respeito a empresas que compram produtos de outra empresa do mesmo estado, operação em que há cobrança de ICMS e geração de crédito para a distribuidora.
16: Quando parte dos produtos é posteriormente vendida por outro estado, não há incidência de ICMS. Assim, a discussão consistia em saber se o estado de origem pode manter o imposto cobrado nas operações internas anteriores e se a distribuidora deve estornar o crédito na operação interestadual.
17: STJ fixa tese sobre o uso de provas do inquérito e validade do testemunho indireto na pronúncia.
16: Como o julgamento foi pelo rito dos repetitivos, o entendimento valerá para casos com o mesmo tema em todo o judiciário. Fátima Uchoa.
18: A pronúncia é a decisão judicial que avalia se o acusado de crime doloso contra a vida, como matar alguém, será julgado pelo tribunal do júri. O magistrado verifica se o suposto crime ocorreu e se há indícios de que o acusado participou dele. Para o STJ, a pronúncia não pode se basear exclusivamente em provas colhidas durante o inquérito policial. Nem esse pronunciamento judicial pode ser feito só com apoio de testemunho indireto, ou seja, de quem apenas ouviu dizer que o fato ocorreu. Mas o tribunal reconheceu que o testemunho indireto pode ser mais relevante como prova em contextos como criminalidade organizada e tentativa de silenciamento da vítima ou de testemunha. O relator foi o ministro Reinaldo Soares da Fonseca.
17: Acordo de 193 milhões de reais beneficia quase 800 trabalhadores.
16: A ação faz parte da Semana Nacional da Execução Trabalhista, mutirão promovido pela Justiça do Trabalho para acelerar o pagamento de dívidas judiciais trabalhistas. Rafael Silva.
19: 761 trabalhadores fecharam por meio do Sindicato dos Petroleiros um acordo de 193 milhões de reais com a Petrobras. E eles são apenas alguns dos milhares de trabalhadores beneficiados pelo mutirão da Justiça do Trabalho. Já foram feitas quase 32 mil audiências e arrecadados 2 bilhões de reais. Entre os tribunais regionais de pequeno porte, o TRT-19, em Alagoas, é ouro no ranking de acordos. E você que ganhou uma causa, mas ainda não recebeu, pode procurar a vara do trabalho onde tramita o processo.
17: Há 18 dias para o primeiro turno das eleições gerais, mais de 99% dos pedidos de candidatura já foram julgados pela Justiça Eleitoral.
16: O dado foi divulgado pelo presidente do Tribunal Superior Eleitoral, ministro Cássio Nunes Marques. Vitor Struck tem mais informações.
20: A Justiça Eleitoral já analisou e julgou 20.982 pedidos de candidatura em todo o país. O número corresponde a mais de 99% do total. O dado foi divulgado pelo presidente do Tribunal Superior Eleitoral, o ministro Cássio Nunes Marques, em sessão plenária do tribunal. De acordo com o ministro, restam 205 processos pendentes de julgamento. Entre os casos já decididos, 980 ainda estão dentro do prazo para recurso. No caso das candidaturas à presidência e vice-presidência, todos os 13 pedidos foram julgados até o dia 11 de setembro.
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17: A você, uma boa noite.
16: E até amanhã.
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21: Estes são os destaques de hoje do Jornal do Senado, que começa agora. Senado pode criar grupo de trabalho para discutir reforma do judiciário. Lei cria política nacional de conscientização sobre doença rara que afeta os pulmões. Sancionada lei que amplia financiamento para renovação de frota de motoristas de aplicativo e entregadores. Boa noite. noite, a Comissão de Constituição e Justiça pode criar um grupo de trabalho para discutir a reforma do Judiciário. O texto estabelece um prazo de 60 dias para que o grupo apresente uma proposta sobre a reforma. A criação do grupo ainda depende de decisão da Comissão de Constituição e Justiça. O trabalho deverá subsidiar as discussões sobre o tema no Senado. Repórter Pedro Pincer.
0: A Comissão de Direitos Humanos aprovou uma indicação para que a Comissão de Constituição e Justiça crie um grupo de trabalho para apresentar uma proposta de reforma do Judiciário no prazo de 60 dias. A indicação é um tipo de proposição legislativa pela qual se sugere a adoção de providência, a realização de um ato administrativo ou se recomenda que determinado assunto seja tratado por outra comissão. Por exemplo, a proposta de indicação feita à CCJ foi apresentada pela presidente da Comissão de Direitos Humanos, senadora Damaris Alves, do Republicanos do Distrito Federal.
1: Que a Comissão de Direitos Humanos faça uma indicação urgente à Comissão de Constituição e Justiça do Senado, para que a Comissão de Constituição e Justiça do Senado crie imediatamente um grupo de trabalho onde busque todas as propostas, PECs e projetos de lei que estão tramitando de reforma do Poder Judiciário.
0: A decisão ocorreu durante reunião da CDH, em que foram discutidos os desdobramentos institucionais da sessão plenária do Supremo Tribunal Federal, que aconteceu nesta terça-feira. A sessão do STF tinha a finalidade de decidir se haveria ou não investigação sobre o ministro Alexandre de Moraes por supostas relações com o banqueiro Daniel Vorcaro, dono do extinto Banco Master, liquidado pelo Banco Central após a constatação de fraudes.
21: O Palácio do Congresso Nacional recebe nesta semana uma iluminação verde em alusão ao Dia Nacional de Conscientização sobre as Distrofias Musculares, celebrado em 17 de setembro. A data foi instituída em 2024, após a aprovação de um projeto pelo Senado para ampliar o conhecimento sobre o grupo de mais de 30 doenças hereditárias que podem causar enfraquecimento e perda progressiva da massa muscular. Reportagem Yasmin Rodrigues.
22: As distrofias musculares formam um grupo de mais de 30 doenças hereditárias que podem causar enfraquecimento e perda progressiva da massa muscular. A data nacional celebrada em 17 de setembro foi criada por lei em 2024. A senadora Leila Barros, do PDT do Distrito Federal, relatora do projeto na Comissão de Assuntos Sociais, destacou que a falta de informação ainda é um obstáculo para pacientes e profissionais de saúde.
23: O conhecimento de distrofias musculares ainda é limitado entre a população geral e muitas vezes até mesmo entre os profissionais da saúde. Por meio da conscientização, busca-se ampliar o conhecimento sobre os sintomas, os métodos de diagnóstico e as possíveis terapias, promovendo uma detecção mais precoce e melhor qualidade de vida para os pacientes. Outro impacto importante da instituição deste dia é o fortalecimento das políticas de inclusão para as pessoas com deficiência.
22: A legislação que criou a data também prevê campanhas de esclarecimento, eventos e materiais educativos para ampliar o acesso à informação sobre as distrofias musculares.
21: Foi sancionada a lei que cria a Política Nacional de Conscientização e Orientação sobre Lifangioleiomiomatose no âmbito do Sistema Único de Saúde. A doença, conhecida como LAM, é rara, afeta principalmente os pulmões e não tem cura. A lei prevê que o SUS ofereça às pessoas com LAM o acesso a todos os meios disponíveis para o tratamento e o controle da doença. A reportagem é de Márcio Maturana.
24: Mulheres entre a puberdade e a menopausa são as mais atingidas pela lifangioleiomiomatose, uma doença rara e progressiva, também conhecida como LAM, que causa cistos nos pulmões, nos rins e no sistema linfático, podendo levar à insuficiência respiratória. A LAM é frequentemente confundida com asma ou bronquite. Por isso, a nova Política Nacional de Conscientização e Orientação, publicada nesta terça-feira no Diário Oficial da União, prevê capacitação de profissionais de saúde para facilitar o diagnóstico precoce. A senadora Damaris Alves, do Republicanos do Distrito Federal, foi a relatora do projeto que deu origem à lei.
25: A única coisa que os pacientes da LAM querem é respirar. Estamos falando de uma doença que eles querem tão somente respirar. Ter uma política pública para acompanhar esses pacientes é mais que necessária. Ampliar a conscientização sobre a LAN, favorecer o diagnóstico oportuno, organizar o encaminhamento assistencial e aprimorar a produção de informações epidemiológicas e clínicas sobre a doença.
24: Outras ações previstas pela nova lei são a criação de centros de referência especializados e implantação de um sistema nacional de coleta de dados. A LAN não tem cura, mas pode ser controlada com medicamentos já disponíveis gratuitamente no Sistema Único de Saúde.
4: Também foi sancionada pelo presidente da República a lei que garante a continuidade do programa de renovação de frota com condições especiais de financiamento para a compra de veículos novos. A medida beneficia motoristas de aplicativo, taxistas e entregadores de aplicativos. O programa permite o financiamento de carros, motos e bicicletas elétricas zero quilômetro. O Congresso Nacional também ampliou as possibilidades de uso dos recursos, incluindo veículos leves para transporte escolar e transporte de cargas. A lei resulta da unificação de duas medidas provisórias aprovadas pelo Congresso. Mais informações com a repórter Patrícia Oliveira.
5: A nova lei garante até 30 bilhões de reais para financiar veículos novos para motoristas de aplicativo com no mínimo 6 meses de atividade, além de taxistas e cooperativas de taxistas. Cada motorista poderá financiar um veículo. A lei também possibilita o uso de recursos para renovação de frotas e infraestrutura do transporte escolar e do transporte urbano de passageiros ou de cargas. Aprovada no Senado, a lei unificou duas medidas provisórias. O senador Camilo Santana, do PT do Ceará, destacou que a iniciativa pode beneficiar cerca de 1.400.000 trabalhadores.
6: Agora terão condições mais dignas para conquistar seu próprio veículo, gerar renda com mais autonomia e melhorar sua qualidade de vida.
5: A lei também permite que motoristas com habilitação na categoria B conduzam veículos elétricos ou híbridos de até 4.250 quilos de peso bruto total.
7: Eleições 2026.
4: Eleitores que não votarem nas próximas eleições marcadas para 4 de outubro precisam justificar a ausência. A justificativa pode ser feita por duas formas: pessoalmente, em uma sessão eleitoral, ou pelo aplicativo do Tribunal Superior Eleitoral. Se o eleitor estiver fora do município que vota, é possível baixar o aplicativo e-título no celular e justificar a ausência por lá no dia e horário em que ocorre a votação. Em caso de ausência, é preciso apresentar uma justificativa para cada turno da eleição. Os eleitores que não votarem nem justificarem ficam sujeitos às penalidades, como impedimento de emitir documentos e de participar de concursos públicos, além do pagamento de multa. O projeto quer incentivar navios tanque e embarcações de apoio marítimo que utilizem biodiesel, etanol ou a mistura desses combustíveis. A proposta em análise na Comissão de Infraestrutura prevê cotas adicionais de depreciação acelerada. Isso significa que as empresas poderão contabilizar mais rapidamente a perda de valor de um bem e reduzir custos fiscais. O benefício terá duração de 5 anos. O senador Fernando Dueire, do PSD de Pernambuco, relatou a medida na Comissão de Assuntos Econômicos. Para ele, a proposta poderá estimular a renovação da frota e a sustentabilidade.
9: Porque nós queremos fazer com que o combustível sustentável seja incorporado à frota de navegação com mais agilidade.
4: Trabalhos técnicos de Eliseu Caires. O Jornal do Senado fica por aqui. Acompanhe agora as notícias da Câmara dos Deputados. Boa noite e até amanhã.
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10: Câmara dá mais transparência à verba destinada a mulheres no orçamento.
26: Pode alterar regras de herança em casos de assassinato na família.
10: Pais de pessoas com deficiência poderão usar meia entrada em eventos.
26: Comissão aprova a proposta que incentiva a exportação da moda brasileira.
10: Boa noite. avança na Câmara projeto que cria um programa de incentivo à exportação da moda brasileira sustentável. A repórter Maria Neves tem mais detalhes da proposta.
2: A Comissão de Meio Ambiente da Câmara dos Deputados aprovou o projeto que institui o programa Moda Brasileira no Mundo. A proposta prevê ações governamentais integradas para adaptar a indústria da moda às novas exigências sociais e ambientais dos principais importadores de produtos brasileiros. O texto também prevê medidas para promover as marcas nacionais no mercado externo. Dentre as ações propostas estão, por exemplo, a realização de campanhas internacionais de promoção da moda nacional, participação em feiras e eventos, assim como a criação de selos e ações coordenadas de comunicação internacional. A proposta sugere ainda parcerias com plataformas internacionais de moda sustentável e de moda indígena. A inclusão da moda produzida por indígenas e povos tradicionais, assim como da utilização de conhecimentos e técnicas dessas populações no texto, foi proposta pela relatora, deputada Célia Chacriabá, do PSOL Mineiro. A parlamentar argumenta que o sucesso de inúmeros estilistas indígenas atesta a habilidade dos povos tradicionais para a moda contemporânea. Apesar disso, sustenta que, ao que parece, a indústria ignora os saberes ancestrais em aspectos como técnicas têxteis, fibras naturais e tingimentos. De acordo com Célia Chacriabá, apenas 2% dos 1,5 milhão de indígenas que vivem no país atuam na indústria criativa.
3: Estilistas como Veena Ticuna, Patrícia Camaiurá, Dai Molina, que demonstra que moda indígena já ocupa espaço em destaque no Brasil e no exterior. Assim também como Cildo Rick veste grandes artistas como Anitta, assim como Marina Sena, mulheres Awanawá, mulheres Axaninca, mulheres Machaca, Chacriabá, Ludmila Pataxó, Daru e, sobretudo, a experiência que tive a oportunidade de conhecer, que são mulheres quilombolas, porque sabemos que a única ferramenta que mais impulsiona para que as mulheres saiam da situação da zona de violência se chama autonomia financeira.
2: Célia Chacriabá explica que o projeto nasceu da necessidade de que a indústria da moda brasileira se adapte às exigências de importadores, principalmente da União Europeia, que, de acordo com ela, é o maior comprador de produtos nacionais de maior valor. Célia Chacriabá explica que o projeto nasceu da necessidade de que a indústria de moda brasileira se adapte às exigências de importadores, principalmente da União Europeia, que, de acordo com ela, é a maior compradora de produtos nacionais de maior valor. A deputada explica que o Bloco Europeu editou uma norma em 2024 que passa a exigir o passaporte digital de produto para têxteis. Para receber o documento, o exportador tem de garantir a rastreabilidade completa da cadeia produtiva, desde a matéria-prima até o consumidor final. Célia Chacriabá relata ainda que a União Europeia vai exigir que as empresas monitorem impactos em direitos humanos e meio ambiente em toda a cadeia de fornecedores. Além disso, o bloco vai passar a pedir comprovação das medidas adotadas para destinação de resíduos têxteis. Ainda, segundo a deputada, todas as demandas entram em vigor em abril de 2028. O projeto, que visa criar incentivos para a exportação de moda brasileira

0: A Câmara aprovou a criação do Orçamento Mulher. O projeto pretende dar mais transparência aos recursos destinados a políticas públicas para as mulheres no Orçamento Federal. A repórter Silvia Munhato explica.
1: A Comissão de Constituição e Justiça da Câmara dos Deputados aprovou a criação do Orçamento Mulher. A proposta, que deve ser enviada agora ao Senado, obriga o poder público a dar transparência aos programas e ações voltados ao atendimento das mulheres, por meio de quadros anexos nas propostas e nos relatórios de execução orçamentária. O projeto é de autoria dos deputados Laura Carneiro, do PSD do Rio de Janeiro, e Ricardo Aires, do Republicanos de Tocantins. A deputada Laura Carneiro explicou o sentido do texto.
2: Não adianta políticas públicas se nós não tivermos o dinheiro para arcar com essas políticas. O Orçamento Mulher vai, a partir do plano plurianual, a partir da lei de diretrizes orçamentárias, organizar todos os recursos a serem gastos com as mulheres brasileiras.
1: A relatora da proposta na Comissão de Defesa dos Direitos da Mulher, deputada Flávia Moraes, do MDB de Goiás, citou exemplos de ações orçamentárias.
3: E como exemplo, a gente pode citar aqui para a educação os CMEIs, né, que vão atender as crianças para que as mulheres possam trabalhar, as clínicas especializadas em atendimento à saúde da mulher, as ações de enfrentamento e combate à violência contra a mulher, enfim, então são muitas ações específicas que precisam ter investimento, ter orçamento e que nesse caso, aprovando o orçamento mulher, vão ter prioridade, orçamento bem definido e claro para investimento nessas políticas.
1: De acordo com o texto aprovado, os orçamentos da União, dos estados e dos municípios deverão trazer dois quadros detalhados. O primeiro, chamado de Orçamento Mulher Proposta, deve ser entregue junto com o planejamento anual das ações orçamentárias. O segundo, Orçamento Mulher Execução, será publicado regularmente para que qualquer cidadão possa conferir quanto desse dinheiro foi efetivamente usado. Deverão constar desses documentos as despesas com educação, saúde, assistência social e outras ações em que as mulheres sejam as beneficiárias diretas. O projeto também prevê que o governo federal reúna os dados de todo o país anualmente para avaliar se os esforços dos estados e municípios estão sendo efetivos. Da Rádio Câmara de Brasília, Silvia Minhato.
4: Saúde.
5: Domingos Neto, do PSD do Ceará, é autor de projeto que cria a assistência de transição de cuidados no SUS. O objetivo é garantir que pacientes que receberam alta hospitalar continuem recebendo acompanhamento especializado antes de voltarem definitivamente para a rotina em casa.
0: A proposta de Domingos Neto prevê atendimento em unidades de transição ou por assistência domiciliar monitorada, com foco na reabilitação, cuidados paliativos e treinamento de cuidadores. Na visão dele, a medida evita reinternações desnecessárias, além de liberar leitos nos hospitais.
4: Ciência e tecnologia.
5: Bandeira de Melo, do PV do Rio de Janeiro, apoia a criação da Frente Parlamentar Mista em defesa do Programa Espacial Brasileiro. O colegiado terá como missão acompanhar e propor iniciativas voltadas ao fortalecimento do setor espacial no país.
0: Bandeira de Melo ressalta que o programa espacial envolve soberania nacional, inovação tecnológica e desenvolvimento econômico. A frente também pretende estimular políticas públicas ligadas à defesa, comunicações, previsão climática, monitoramento territorial e aplicações ambientais.
4: Cultura.
5: A Comissão de Cultura aprovou a meia entrada para os pais e responsáveis legais por pessoas com deficiência em eventos culturais e esportivos, mesmo sem a condição de acompanhante. A reportagem é de Luiz Cláudio Canuto.
6: A Comissão de Cultura aprovou o projeto que assegura a meia entrada a mães, pais e responsáveis legais por pessoas com deficiência em eventos culturais e esportivos. Pela proposta, cuidadores de baixa renda inscritos no CAD Único com renda familiar de até 2 salários mínimos também teriam esse direito. O texto final foi elaborado pela relatora deputada Érica Cocai, do PT do Distrito Federal, com base em um projeto da deputada doutora Alessandra Haber, do MDB do Pará. A proposta altera a lei que regula o benefício da meia entrada no Brasil. A exemplo da autora da proposta, a relatora afirma que essas pessoas necessitam de apoio do Estado para usufruir de seu direito à cultura, o que este projeto de lei pretende garantir com o direito ao benefício da meia entrada.

0: é fundamental que nós possamos assegurar a mais plena acessibilidade. É fundamental que nós possamos ter parcerias com a iniciativa privada, com a sociedade civil. Sem inclusão, a gente não tem direito pleno à cidade. Sem inclusão, a gente não tem direito a mergulharmos e vivenciarmos a nossa humanidade na sua plenitude.
1: A Comissão de Cultura acrescentou um único parágrafo à lei para assegurar o direito. O benefício vale para o acesso a salas de cinema, cineclubes, teatros, espetáculos musicais e circenses e eventos educativos, esportivos, de lazer e de entretenimento. A legislação vigente já garante meia entrada às pessoas com deficiência e, quando necessário, acesso a... No entanto, pais, mães e responsáveis legais que não estejam na condição de acompanhante no momento do evento não têm direito ao benefício. A autora da proposta, doutora Alessandra Haber, afirma que estudos apontam casos elevados de estresse, ansiedade, depressão entre cuidadores, sobretudo entre mães de baixa renda, que compõem a maioria desse grupo. E barreiras financeiras restringem o acesso dos cuidadores a essas oportunidades, comprometendo um recurso terapêutico de comprovada relevância. A proposta ainda vai ser analisada pela Comissão de Constituição e Justiça. Da Rádio Câmara de Brasília, Luiz Cláudio Canuto.
2: Justiça.
3: Sônia Guajajara, do pessoal de São Paulo, defende a realização de um debate com representantes do governo, do sistema de justiça, de organizações indígenas e de especialistas sobre a criação da Comissão Nacional Indígena da Verdade.
4: Para Sônia Guajajara, a iniciativa pode fortalecer políticas de memória, verdade, reparação e justiça voltadas aos povos indígenas. A deputada afirma que a proposta busca aprofundar a investigação de violações de direitos humanos e ampliar as garantias de não repetição.
3: Rodrigo Valadares, do PL de Sergipe, apoia projeto que define o antissemitismo na legislação brasileira para orientar políticas públicas de prevenção à discriminação. A proposta adota como referência a definição da Aliança Internacional para a Memória do Holocausto.
4: De acordo com Rodrigo Valadares, a proposta estabelece que o antissemitismo é uma forma de racismo, mas não impede críticas ao Estado de Israel. O congressista também garante que o projeto não cria mais tipos penais.
3: Projeto de Rodrigo Gambale, do Podemos de São Paulo, estabelece medidas para garantir o pagamento de pensão alimentícia. A matéria prevê retenção de valores em contas bancárias, restituição do imposto de renda e prêmios de apostas para quitar débitos.
4: De acordo com Rodrigo Gambale, a proposta cria um cadastro nacional de devedores e prevê de forma subsidiária a apreensão de passaporte e da carteira de habilitação. Para as medidas dão mais eficácia para garantir os...
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3: A proposta que impede um condenado por homicídio de receber herança de parentes da mesma família está pronta para análise do plenário. A repórter Paula Bittar acompanhou a votação da chamada Lei Suzane von Richthofen na Comissão de Constituição e Justiça.
6: A Comissão de Constituição e Justiça da Câmara aprovou uma proposta que impede herdeiros condenados por homicídio de receber, por vias indiretas, o patrimônio de outros parentes da mesma família. A proposta estende o chamado Instituto da Indignidade aos parentes colaterais até o quarto grau. Pela regra atual, a perda do direito à herança por crime doloso só vale quando o crime é cometido contra o dono dos bens, seu cônjuge, companheiro, pais ou filhos. O projeto foi apresentado com o objetivo de criar a Lei Suzane von Richthofen. Richthofen foi condenada a 39 anos de prisão por planejar o assassinato dos próprios pais em 2002 e hoje cumpre a pena em regime aberto. O caso voltou a repercutir pela possibilidade legal de ela herdar parte do patrimônio de um tio falecido. O texto aprovado estabelece que seguro de vida também não poderá ser pago nesses casos. Segundo a relatora da proposta na comissão, deputada Laura Carneiro, do PSD do Rio de Janeiro, essas modificações, além de trazerem mais segurança jurídica ao evitarem longas discussões judiciais em inventários, garantem que o patrimônio familiar permaneça com aqueles que respeitam a solidariedade inerente aos vínculos de sangue e afeto, compatibilizando a norma aos valores que informam o direito civil contemporâneo. A proposta que impede herdeiros condenados por homicídio de receber por vias indiretas o patrimônio de outros parentes da mesma família ainda precisa passar pelo plenário da Câmara antes de seguir ao Senado. Da Rádio Câmara de Brasília, Paula Bittar.
4: Projeto de Gilvanda Federal do PL do Espírito Santo propõe reforçar o Fundo Nacional de Segurança Pública com recursos das loterias federais. Pelo texto, 10% da arrecadação bruta das loterias, que hoje ficam com a União, passariam a ser destinados à segurança pública.
3: Gilvanda Federal também incluiu no projeto uma nova regra para eventos culturais de médio e grande porte que recebam dinheiro público. Segundo o deputado, pelo menos 25% desses recursos teriam que ser usados obrigatoriamente para pagar a segurança do próprio evento.
4: Kim Kataguiri, do Missão de São Paulo, é favorável ao projeto que proíbe condenados por pedofilia de se aproximarem de escolas, creches, parques e de manterem contato com menores de idade pelas redes sociais. Ele explica que a iniciativa visa ampliar a proteção a crianças e adolescentes.
3: O texto prevê que a justiça estabeleça um perímetro mínimo de distância entre condenados por pedofilia e locais frequentados por crianças, além das próprias vítimas. Kim Kataguiri afirma que a proposta também impede que essas pessoas exerçam atividades com contato direto com crianças.
2: Hoje, infelizmente, uma pessoa condenada por pedofilia pode se aproximar de uma escola, pode se aproximar de uma creche, pode se aproximar de um parquinho, né? E pode mandar mensagens para menores de idade, né? O que, na minha avaliação, é um absurdo, né? Isso jamais deveria acontecer. Hoje, inclusive, um pedófilo pode ter uma creche. Ele pode ser sócio, ele pode ser administrador de uma creche, e esse projeto que eu sou relator visa proibir, né? Se um pedófilo se aproximar de uma creche, mesmo que ele não tenha tido contato com uma criança, vai preso.
4: Felipe Beccari, do Podemos de São Paulo, é autor de projeto que proíbe a distribuição de animais como prêmios em rifas, sorteios e outras ações promocionais. Segundo o parlamentar, a medida busca evitar abandonos e maus tratos decorrentes de adoções sem planejamento.
7: A rifa pode ser legítima para ajudar uma pessoa, alguma questão de saúde, mas os animais não podem ser rifados, porque aquela família que ganha geralmente comprou os números da cartela para ajudar a rifa, o propósito da rifa, e não estava preparada para receber aquele animal no seu seio familiar, com estrutura, com tempo, com financeiro. Então, animais, esperamos que no Brasil, em breve, não possam ser mais distribuídos como brindes de festas ou qualquer tipo de rifa ou sorteio.
3: Felipe Beccari informa que a proposta surgiu.
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9: 8 horas.

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0: em edição extraordinária do Jornal da Ita News, adentramos a programação para trazer uma triste notícia sobre uma tragédia ocorrida na tarde desta quarta-feira, próximo a São José do Rio Preto. Agora, no início da noite, no final da tarde, no início da noite, nós recebemos a confirmação de que o itapajipense Nilson Dias Percussor, muito conhecido na cidade, Pescoção, popularmente conhecido, morreu vítima de atropelamento na BR-153, próximo a São José do Rio Preto, na tarde desta quarta-feira. A notícia foi publicada pelo portal Diário da Região de São José do Rio Preto, por volta um pouco antes das 5 horas da tarde. O acidente foi próximo ao Zoo Botânico, na BR-153, ali na saída de São José do Rio Preto, para o sentido a Itapajipe. Ele fazia esse trajeto 3 vezes por semana no serviço de bate-volta. Mas a forma como o acidente ocorreu, de acordo com a Polícia Rodoviária Federal, ele parou o carro no acostamento e desceu para pegar um tambor que caiu da carroceria de um caminhão. Quando ele atravessava a rodovia, foi atropelado por outro automóvel conduzido por uma mulher. Pescoção, que era muito conhecido e querido em Itapajipe, né, que fazia esse serviço de bate-volta em São José do Rio Preto, tanto de frete quanto de passageiros, não resistiu aos ferimentos e morreu no local. De acordo com a reportagem, a mulher não sofreu ferimentos. Aos familiares e amigos, os nossos profundos sentimentos de pesar. Assim que tivermos informações sobre velório e sepultamento de Nilson Dias Percussor, Pescoção, estaremos informando também aqui na Ita News FM.
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0: 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Salva de palma, palma.
1: Salve, Guilherme.
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3: 8:37.

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2: 8:44.
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1: 8h47.
2: Você sabe que a gente sempre acaba virando assunto delicado nas rodinhas, né, comandante?
3: Com certeza.

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3: 8:50.

0: 8h53.
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3: 8:56.